0: maio, mas a meio de junho ainda não há shuttle de transporte para a Lagoa do Fogo. Até agora tem sido operado pela Atlantic Energy, empresa que voltou a apresentar proposta a mais barata das três a concurso. Também a Vale do Ave avançou, mas não foi selecionada. Ambos os concorrentes reclamaram do resultado. A operação foi atribuída à Autoaviação Miquelense, que apresentou a candidatura com o custo mais elevado. A Direção Regional do Turismo confirmou estas informações à Antena 1 e adiantou que decorre até sexta-feira o prazo para entrega da documentação. Depois de avaliadas as propostas e tomada a decisão final, é preciso ainda aguardar pelo visto do Tribunal de Contas para dar início ao transporte para a Lagoa do Fogo. Este serviço foi criado há 3 anos para evitar a concentração de viaturas rentacar junto aos miradouros e pontos de acesso. No acesso a este importante ponto turístico de São Miguel, lê-se que o serviço começa a 15 de junho e termina a 30 de setembro.
1: Os deputados na Assembleia Regional terminaram ontem os trabalhos em dia de jogo de estreia da Seleção Portuguesa de Futebol no Mundial 2026. Deram por concluída a sessão plenária de junho e hoje estão de regresso a casa. Foram 2 dias de trabalho numa semana. Uma das sessões plenárias mais curtas da história recente da autonomia, que este ano assinala 50 anos. Mesmo assim, ontem foram tratadas matérias de interesse público no plenário e nos espaços perdidos. Uma delas é o subsídio social de mobilidade, agora designado Mecanismo de Continuidade Territorial. Questionada pela Antena Açores há 2 semanas, Berta Cabral assumiu desconhecer como funcionariam os reembolsos das passagens aéreas, precisava de informações do ministro Pinto Luz. Entretanto, o ministro das Infraestruturas respondeu à chamada ontem no Parlamento Açoriano. Berta Cabral anunciou que os reembolsos vão ser assegurados pelos TTT por mais 1 ano. Segundo a Secretária Regional da Mobilidade, o Governo açoriano já recebeu a informação da República que o período transitório previsto no atual regime jurídico vai ser prorrogado até ao final de junho do próximo ano.
2: Tínhamos estado em conversações com o Governo da República para que isso viesse a acontecer, na medida em que era necessário pôr em execução o diploma que foi aprovado, a lei que foi aprovada na Assembleia da República, em junho, no início de junho. E, portanto, como é 30 dias para a sua aplicação, no início de julho terá que estar em funcionamento um mecanismo qualquer que permita pôr esse diploma em execução. O Governo da República esteve a estudar a questão e então decidiu, e confirma-nos hoje, que vai prorrogar o prazo de prestação de serviços por parte dos CTTs até junho de 2027 para permitir que a plataforma seja modificada e contenha todas as funcionalidades necessárias para dar resposta às novas regras aprovadas pela lei da Assembleia da República.
1: Até 2027, os reembolsos das passagens aéreas vão ser processados pelo CTT. Só em alguns casos mantém-se na plataforma, explica Berta Cabral.
2: Podem sempre ir aos CTTs a partir do dia 1 de julho até por mais 1 ano. Quem tiver uma passagem que caiba nas funcionalidades atuais, pode continuar a usar a plataforma. Mas se não couber, se tiver requisitos, como por exemplo o limite da passagem fica acima de 600 euros, já não consegue, tem que ir aos CTTs. Portanto, neste momento, quem tiver dúvidas, vai aos CTTs, porque lá resolvem os problemas a partir do dia 1 de julho de 2026.
1: Prorrogado por mais 1 ano, o pagamento do mecanismo de continuidade territorial vai continuar a ser assegurado pelo CTT até 30 de junho de 2027. No debate quinzenal de ontem na Assembleia da República, o Primeiro-Ministro voltou a criticar a alteração ao subsídio de mobilidade aprovada pelo Parlamento. Luís Montenegro diz que a medida traz efeitos económicos altos.
3: É verdade que também ficou demonstrado quando já no âmbito de governos destes últimos 2 anos nós aumentámos a comparticipação e alterámos as regras de funcionamento do subsídio social de mobilidade, conseguimos detectar mais fraudes, mais aproveitamentos indevidos, o que nos permite também ter depois a correspectiva verba para podermos valorizar mais o nosso apoio. E foi esse princípio sempre que nós tivemos disponibilidade para trabalhar com a Assembleia da República. O que o Sr. Ministro da Presidência disse é que, ao acabar o teto para a candidatura a este subsídio de mobilidade, o efeito que é pernicioso, que pode acontecer, é o aumento significativo das tarifas. E as viagens ficarem a preços incomportáveis para quem reside nas regiões autónomas e para quem as quer visitar. O efeito económico disto é muito mau.
1: Críticas de Luís Montenegro às alterações impostas pelas regiões autónomas. O Parlamento Regional rejeitou ontem a proposta do Bloco de Esquerda que pretendia que o serviço de handling da SATA não fosse privatizado. O Governo alega que essa é uma das imposições do processo de reestruturação do Grupo SATA e, como tal, não pode recusar. Os deputados também votaram contra uma eventual parceria entre a TAP e a SATA, como propunha o Bloco de Esquerda. Ricardo Freitas.
4: O Bloco de Esquerda teme que a privatização do serviço de handling da SATA traga problemas operacionais à própria companhia aérea.
5: Separar e privatizar essa função significa que o Grupo SATA passará a depender totalmente de uma empresa privada que terá na prática um monopólio no mercado de pequena dimensão como é o nosso. Significa retirar à SATA Aerosurdes grande parte da sua capacidade enquanto empresa, colocando em causa a sua operacionalidade futura.
4: António Lima, deputado do Bloco, alerta também para os riscos que este processo poderá ter para os próprios trabalhadores da SATA.
5: Não há garantias para os trabalhadores, não há garantias para a manutenção de direitos, não há nenhuma demonstração de ganhos de eficiência ou, muito menos, de redução de custos. E aquilo que sabemos de experiências recentes no setor da aviação é tudo menos tranquilizador. Despedimentos coletivos em empresas de handling, precarização das condições de trabalho, risco operacional.
4: Mas o secretário regional das Finanças, Duarte Freitas, alega que a privatização do handling é uma imposição de Bruxelas, com a qual a região se comprometeu no âmbito do processo de reestruturação da SATA.
6: Aquilo que acontece se não cumprirmos aquilo que foi assumido pelo Estado português é a necessidade, em última instância, de devolver, no caso do Grupo SATA, mais de 450 milhões de euros que estão no plano de restauração. Ora, isto é de todo inviável e, portanto, aquilo que é a nossa obrigação, em especial neste momento, é evidenciar que estamos a tentar cumprir aquilo que está definido no plano de reestruturação.
4: Carlos Silva, deputado socialista, fala também numa alegada contradição do Governo sobre os resultados financeiros da empresa de handling da SATA.
7: É importante que explique efetivamente porque é que num documento de um estudo independente há um resultado positivo na atividade do handling. E numa resposta a um requerimento, o Governo elenca prejuízos anuais que chegam a atingir os 6 milhões de euros na atividade do ano.
4: Nuno Barata, da Iniciativa Liberal, entende que tanto a privatização da SATA como da TAP vão acabar por não se concretizar a tempo.
8: Vamos chegar ao final de 2026, até porque já falta pouco para o final de 2026, e não vamos ter nem TAP nem Azores Airlines vendida. E os açorianos e os portugueses vão mais uma vez assumir os prejuízos.
4: O Bloco de Esquerda pretendia também que a TAP e a SATA estabelecessem um acordo estratégico entre as duas companhias, mas tal como a primeira iniciativa, também esta foi chumbada pela maioria dos partidos com assento parlamentar.
1: A Assembleia Legislativa dos Açores aprovou por unanimidade o projeto de resolução que recomenda ao Governo da República a criação do Museu Nacional de Arqueologia Náutica e Subaquática no arquipélago. A proposta apresentada na sequência de uma petição entregue no Parlamento no mês passado contou com intervenções de todos os partidos com assento parlamentar. A deputada Nídia Inácio, do PSD, afirmou que o projeto representa um ato de justiça para com a memória dos Açores.
9: A criação do Museu Nacional de Arqueologia Náutica e Subaquática nos Açores não é uma ambição sem fundamento. É a consequência natural de um percurso, de uma vocação e de uma responsabilidade. Por isso, este projeto de resolução recomenda ao Governo da República que promova, em articulação com a região autónoma dos Açores e com as autarquias locais territorialmente competentes, a criação deste Museu Nacional. Recomenda também que seja definido um documento fundador, um programa museológico, a missão, os objetivos, o modelo de gestão, as áreas de reserva, conservação, investigação, exposição e mediação cultural. É preciso uma visão nacional que reconheça que Portugal também se afirma a partir das suas regiões autónomas e que a descentralização cultural não pode ser apenas palavra bonita no discurso. tem de se traduzir em decisões concretas.
1: A proposta reuniu vozes de todos os partidos com assento parlamentar. O projeto segue agora para o Governo da República. Homem de 64 anos, detido por abuso sexual no Grupo Central do Arquipélago. A vítima é uma criança de 10 anos. Segundo a Polícia Judiciária, o suspeito praticou os atos sexuais de relevo num estabelecimento comercial, aproveitando o momento em que estava sozinho com a menor. A investigação começou em abril, na sequência de uma denúncia da mãe da vítima. Fábrica de tabaco micalense contesta declarações do CITASET. Esta semana, o sindicato denunciou um bloqueio nas negociações salariais, falou em perda de poder de compra e instabilidade. Mário Fortuna, presidente do Conselho de Administração da FTM, rebate as afirmações.
10: A instabilidade, o CITASET alega existir dentro da empresa. Não é verdade. Também não é verdade a alegação do sindicato que tem havido perda de poder de compra. São feitas não só atualizações, como também valorizações de carreira e valorizações do trabalho. Só o ano passado promovemos 34% da força de trabalho da FTM. Portanto, há um conjunto de alegações dramatizantes ou dramatizadas por parte do sindicato que não correspondem à verdade.
1: O CITASET ameaça com greve se não houver acordo salarial. Mário Fortuna diz que os salários são estruturais e que a fábrica de tabaco micalense chegou ao limite da sua proposta.
10: Vai haver os aumentos salariais que estão estipulados, aqueles que são imperativos. De resto, nós já fizemos a nossa proposta, chegamos ao limite da nossa proposta. O sindicato, a determinada altura, até entendeu que era razoável aquilo que estava a ser proposto. Neste momento não se compreende a posição que está a ser assumida. Nós chegamos a acordo, não chegamos a acordo. Nas bases em que o CITASET tem posto o assunto, claro que não há condições para continuar. Os salários são estruturais. Eu não posso cometer erros quando se trata de negociar variáveis que são estruturais para a empresa, para o seu futuro.
1: Posição assumida pelo Conselho de Administração da Fábrica de Tabaco Micalense depois da conferência de imprensa do CITASET, o sindicato que representa os trabalhadores da empresa. A tradição do Dia da Lã está de regresso ao Corvo. Para hoje está marcada a recriação da Tosquia Comunitária das Ovelhas. A iniciativa é promovida pelo Ecomuseu. Vai recriar uma atividade que já foi de extrema importância para a economia da mais pequena ilha dos Açores.
11: Nós queremos com esta atividade não é só fazer esta recriação, é também uma forma de aproximar as pessoas ao Ecomuseu e perceber que o património imaterial, nós queremos que este património imaterial continue vivo e que seja praticado e partilhado.
1: Explicações de Diolinda Estevão, diretora do Ecomuseu do Corvo. A instituição tem desenvolvido desde 2022 um trabalho de recuperação destes conhecimentos através de workshops de introdução à tecelagem, costura e outras técnicas associadas ao ciclo da lã. A aposta começa a dar resultados. Há 4 anos não existia nenhum criador de ovelhas no Corvo e atualmente a ilha já conta com 2 criadores. Nesta altura, já há várias pessoas na ilha ligadas a esta atividade.
11: Neste momento existem, segundo os dados que eu tenho, já 2 criadores de ovelhas no Corvo e já temos uma família que está a iniciar os processos de selagem e produção de produtos artesanais ligados à tecelagem, inclusive já estão registadas como artesãs da tecelagem no CADA, e isso é já um passo enorme em 5 anos, digamos assim, 6 anos. 5, 6 anos é um passo enorme que estamos a dar, que o trabalho da lã, que a criação das ovelhas se reative.
1: Este Dia da Lã no Corvo incluirá ainda um lanche partilhado com iguarias tradicionais, recriando o ambiente de convívio que caracterizava esta celebração comunitária.
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0: 8h15, um grande abraço para si que está desse lado e votos de muito boa noite. Entramos na última hora do espaço de hoje, quinta-feira 18 das mês de junho. Quanto tempo para esta noite? Segue com algumas nuvens, mínima 63 graus para amanhã. O dia vai começar com muita nubosidade, com o céu a tornar-se menos nublado ao longo do dia, máximas nos 80. E para amanhã à noite o céu vai estar limpo, mínima 60 graus.
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0: Umidade relativa do ar, 90%. Quanto às marés para hoje, a maré alta estará em New Bedford às 11 horas 45 minutos desta noite. A temperaturas no exterior, na Hyannis com 70 graus, 70 graus também em Boston, 69 em Lowell e 85 em Newark, New Jersey. Fall River, 71, 69 em Peabody, 77 em Hartford, Connecticut, Orlando com 86, 72 neste momento em Providence, Stanton e também New Bedford e Quebec, no Canadá, com 55.
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0: E vai ser assim até às 9 da noite, música suaves e listening na sua 97.3 FM Stereo. Um clássico da música portuguesa, Menina Estás à Janela, para uma interpretação dos Dama, Vitorino, Buba e Espinho e também Bandidos do Canto. Uma interpretação fantástica, numa versão também muito bonita desta canção. Música nova que chegou aos nossos estúdios num passado muito recente, vai para Mónica Sintra, Sem Nunca o Ser. Está na estrada, boa viagem.
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7: E nós olhamos o relógio, 8 horas com mais 31 minutos. Obrigado por estar connosco desse lado. E hoje é quinta-feira, 18 de junho, o 101º dia do ano, dia da gastronomia sustentável, dia do médico e dia internacional do combate ao discurso do ódio. Gêmeos é o signo dos nascidos desta data, destacando-se o historiador inglês George Grote, 1794, o escritor português Trindade Coelho, 1861, e o filósofo Jordan Habernas, 1929, o ex-Beatle Paul McCartney, aliás, Sir Paul McCartney, 1942, e a atriz Isabella Rossellini, 1952. Em 1950, o Benfica atingia o seu primeiro feito internacional com a conquista da Taça Latina. O clube encarnado defrontava o Bordeaux na final e vencia por 2-1. O Benfica era o único clube português a vencer esta competição, considerada predecessora da Taça dos Campeões Europeus. Algumas mensagens que recebemos ao longo desta noite vai para Sandra Melo, em Norte Providência. Obrigado, Sandra, por estar connosco. Eliana, na zona do Cape Cod, a trabalhar ainda, mas com a vida na rádio. António e Maria Varão, em Quebec, andam um abraço para o simpático casal. Maria Alice Costa, ouvimos em Norte Dartmouth. Também a Cristina Melo, em Hudson, Mass. José Silva, na 93 Norte. E quem está de férias em Orlando, Flórida, é o casal Marco e Ana Tavares. Obrigado, casal. Mesmo longe, ouvir esta que é a sua WJFT. Continuamos com música suave, agora para os KPLB, os três irmãos, e no tema Eu Só Penso em Você. Boa noite.

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0: para as 9 da noite, uma grande canção, uma composição espetacular, uma letra fantástica. João Pedro Paes, Estranho e Estrangeiro. Uma grande música numa grande rádio, 97.3. Uma curta pausa e voltaremos para ouvir o Henrique Iglesias.
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E nós estamos a praticamente terminar a emissão de hoje. Obrigado por nos fazer companhia sempre. Somos a sua WGFT, eu sou Dioniso, sempre no Espaço Noturno. Das canções que vale a pena sempre ouvir de Roberto Carlos, grandes poemas. Eu nunca amei alguém como eu amei você. E quem nos leva às 9 horas é o Keaton Jules, Gal Costa, que já não está connosco, a Gilberto Gil e a Maria Betânia, não temos X do problema.

0: Ponto final. Foi um gosto imenso estar aqui deste lado consigo. Marcamos encontro para sábado, para o super sábado. Obrigado pela preferência sempre na sua WGFT. Tenha uma muito boa noite, seja feliz e faça alguém feliz. Até sábado às 10 da manhã em ponto. Já em seguida, notícias locais numa edição de Carlos Félix. Boa noite.
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4: A Procuradoria-Geral de Massachusetts anunciou um acordo com a Pharma Health Pharmacy, uma farmácia de New Bedford. A empresa vai pagar cerca de $464 mil ao Estado. A multa resulta de uma faturação falsa à MassHealth por um multivitamínico muito caro que não tinha necessidade médica. A farmácia cobrou de forma fraudulenta o programa estatal do Medicaid, mesmo existindo alternativas muito mais baratas. Entre março e setembro de 2024, a empresa procurou o suplemento mais caro para receber mais dinheiro do Estado. O valor da multa é 3 vezes superior ao montante faturado à MassHealth. A farmácia é ainda obrigada a implementar e a pagar um programa de controlo independente durante 3 anos. O caso foi investigado pela Divisão de Fraude ao Medicaid, um serviço certificado pelo Departamento de Saúde e Serviços Humanos dos Estados Unidos para combater a fraude no sistema de saúde. O governador de Rhode Island, Dan McKee, anunciou que a Administração de Pequenas Empresas dos Estados Unidos aprovou uma declaração de empréstimo por desastre e danos económicos para o Estado. A medida surge na sequência da histórica tempestade de neve que atingiu a região em fevereiro. Este avanço fará com que o Estado tenha acesso a empréstimos federais com taxas de juro baixas. Os apoios destinam-se a pequenas empresas de Rhode Island, pequenas corporativas agrícolas e negócios de agricultura. A maioria das organizações privadas sem fins lucrativos que sofreram perdas económicas devido à tempestade também é elegível. O prazo para apresentar as candidaturas termina no dia 10 de março de 2027. As candidaturas podem também ser submetidas através da internet em SBA Disaster Loan Portal. Foi aprovado um projeto de lei em Massachusetts para retirar linguagem desatualizada e considerada ofensiva das leis gerais do estado de Massachusetts. A medida altera a forma como as pessoas com deficiência são descritas na lei. A lei passa a usar expressões focadas na pessoa, como pessoa com deficiência ou pessoa com deficiência intelectual ou de desenvolvimento. O projeto tem cerca de 60 páginas e atualiza quase 350 secções da Lei do Estado de Massachusetts. O projeto de lei foi aprovado por unanimidade nas duas câmaras do Estado. Os defensores sublinham que a mudança na lei mostra que Massachusetts continua a liderar na área da inclusão. Embora alguns críticos considerem a medida apenas simbólica, os apoiantes respondem que a linguagem usada na lei para pessoas com deficiência molda as políticas e a percepção do público. Ao remover os termos antigos e considerados ofensivos, o Estado elimina barreiras e afirma que todos os residentes merecem respeito. Isto é referido pelos defensores desta lei. O documento não altera direitos nem serviços, apenas atualiza o vocabulário. Um dos objetivos principais da alteração é modernizar os serviços do Estado. Um vencedor da Loteria do Estado pensava que tinha ganho $4 mil, mas afinal o bilhete contemplado era de 4 milhões. O homem que reside no estado do Colorado ganhou o terceiro e último grande prémio de 4 milhões no estado de Massachusetts. Inicialmente pensava que tinha ganho $4 mil. No entanto, descobriu que o valor real era de 4 milhões quando se sentou para discutir as opções de pagamento com um funcionário da Loteria do Estado de Massachusetts. O vencedor escolheu receber o valor em dinheiro e obteve um pagamento único de $2.600.000, antes de impostos. O bilhete foi comprado no estabelecimento em Edgartown. A loja vai receber um bónus de $40 mil pela venda deste bilhete.
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7: Fica agora com a previsão do estado do tempo para as próximas horas. Para amanhã, sexta-feira, o dia vai começar com muita nebulosidade, com o céu a tornar-se menos nublado ao longo do dia. À noite, espera-se que o céu fique maioritariamente limpo. O vento vai soprar de oeste-sudoeste entre 10 a 20 milhas por hora, rodando depois para oeste entre 10 a 15 milhas por hora para o fim do dia. Para a área de New Bedford, a temperatura máxima será de 80 graus e a mínima de 60 graus. Avançando para a previsão de sábado, prevê-se um dia com bastante sol e o céu na sua maioria limpo. Durante a noite, o céu vai apresentar-se totalmente limpo. O vento vai soprar de oeste entre 15 a 25 milhas por hora, rodando depois para oeste-noroeste entre 10 a 15 milhas por hora para a noite. Para a área de New Bedford, a temperatura máxima será de 81 graus e a mínima de 59 graus. Obrigado por continuar a ouvir a sua rádio de sempre e bom feriado amanhã.
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1: Fique agora com a previsão do estado do tempo para as próximas horas. Para amanhã, sexta-feira, o dia vai começar com muita nebulosidade, com o céu a tornar-se menos nublado ao longo do dia. À noite, espera-se que o céu fique maioritariamente limpo. O vento vai soprar de oeste-sudoeste entre 10 a 20 milhas por hora, rodando depois para oeste entre 10 a 15 milhas por hora para o fim do dia. Para a área de New Bedford, a temperatura máxima será de 80 graus e a mínima de 60 graus. Avançando para a previsão de sábado, prevê-se um dia com bastante sol e o céu na sua maioria limpo. Durante a noite, o céu vai apresentar-se totalmente limpo. O vento vai soprar de oeste entre 15 a 25 milhas por hora, rodando depois para oeste-noroeste entre 10 a 15 milhas por hora para a noite. Para a área de New Bedford, a temperatura máxima será de 81 graus e a mínima de 59 graus. Obrigado por continuar a ouvir a sua rádio de sempre e bom feriado amanhã.
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0: Fique agora com a previsão do estado do tempo para as próximas horas. Para amanhã, sexta-feira, o dia vai começar com muita nebulosidade, com o céu a tornar-se menos nublado ao longo do dia. À noite, espera-se que o céu fique maioritariamente limpo. O vento vai soprar de oeste-sudoeste entre 10 a 20 milhas por hora, rodando depois para oeste entre 10 a 15 milhas por hora para o fim do dia. Para a área de New Bedford, a temperatura máxima será de 80 graus e a mínima de 60 graus. Avançando para a previsão de sábado, prevê-se um dia com bastante sol e o céu na sua maioria limpo. Durante a noite, o céu vai apresentar-se totalmente limpo. O vento vai soprar de oeste entre 15 a 25 milhas por hora, rodando depois para oeste-noroeste entre 10 a 15 milhas por hora para a noite. Para a área de New Bedford, a temperatura máxima será de 81 graus e a mínima de 59 graus. Obrigado por continuar a ouvir a sua rádio de sempre e bom feriado amanhã.
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1: Fique agora com a previsão do estado do tempo para as próximas horas. O dia vai começar com muita nebulosidade, com o céu a tornar-se menos nublado ao longo do dia. À noite, espera-se que o céu fique maioritariamente limpo. O vento vai soprar de oeste-sudoeste entre 10 a 20 milhas por hora, rodando depois para oeste entre 10 a 15 milhas por hora para o fim do dia. Para a área de New Bedford, a temperatura máxima será de 80 graus e a mínima de 60 graus. Avançando para a previsão de sábado, prevê-se um dia com bastante sol e o céu na sua maioria limpo. Durante a noite, o céu vai apresentar-se totalmente limpo. O vento vai soprar de oeste entre 15 a 25 milhas por hora, rodando depois para oeste-noroeste entre 10 a 15 milhas por hora para a noite. Para a área de New Bedford, a temperatura máxima será de 81 graus e a mínima de 59 graus.
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1: Fique agora com a previsão do estado do tempo para as próximas horas. O dia vai começar com muita nebulosidade, com o céu a tornar-se menos nublado ao longo do dia. À noite, espera-se que o céu fique maioritariamente limpo. O vento vai soprar de oeste-sudoeste entre 10 a 20 milhas por hora, rodando depois para oeste entre 10 a 15 milhas por hora para o fim do dia. Para a área de New Bedford, a temperatura máxima será de 80 graus e a mínima de 60 graus. Avançando para a previsão de sábado, prevê-se um dia com bastante sol e o céu na sua maioria limpo. Durante a noite, o céu vai apresentar-se totalmente limpo. O vento vai soprar de oeste entre 15 a 25 milhas por hora, rodando depois para oeste-noroeste entre 10 a 15 milhas por hora para a noite. Para a área de New Bedford, a temperatura máxima será de 81 graus e a mínima de 59 graus.
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1: Fique agora com a previsão do estado do tempo para as próximas horas. O dia vai começar com muita nebulosidade, com o céu a tornar-se menos nublado ao longo do dia. À noite, espera-se que o céu fique maioritariamente limpo. O vento vai soprar de oeste-sudoeste entre 10 a 20 milhas por hora, rodando depois para oeste entre 10 a 15 milhas por hora para o fim do dia. Para a área de New Bedford, a temperatura máxima será de 80 graus e a mínima de 60 graus. Avançando para a previsão de sábado, prevê-se um dia com bastante sol e o céu na sua maioria limpo. Durante a noite, o céu vai apresentar-se totalmente limpo. O vento vai soprar de oeste entre 15 a 25 milhas por hora, rodando depois para oeste-noroeste entre 10 a 15 milhas por hora para a noite. Para a área de New Bedford, a temperatura máxima será de 81 graus e a mínima de 59 graus.
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1: Fique agora com a previsão do estado do tempo para as próximas horas. O dia vai começar com muita nebulosidade, com o céu a tornar-se menos nublado ao longo do dia. À noite, espera-se que o céu fique maioritariamente limpo. O vento vai soprar de oeste-sudoeste entre 10 a 20 milhas por hora, rodando depois para oeste entre 10 a 15 milhas por hora para o fim do dia. Para a área de New Bedford, a temperatura máxima será de 80 graus e a mínima de 60 graus. Avançando para a previsão de sábado, prevê-se um dia com bastante sol e o céu na sua maioria limpo. Durante a noite, o céu vai apresentar-se totalmente limpo. O vento vai soprar de oeste entre 15 a 25 milhas por hora, rodando depois para oeste-noroeste entre 10 a 15 milhas por hora para a noite. Para a área de New Bedford, a temperatura máxima será de 81 graus e a mínima de 59 graus.
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0: à cidade, movidos por uma fé, uma humildade, em busca da salvação. São agentes deste povo que a cada ano regressa de novo ao lugar onde pulsa o coração. Juntam-se aos centros na praça, como se partilhassem um estado de graça numa manifestação sem tempo na idade. Cabe todo um algarve lá dentro, fazendo desta terra o centro das súplicas à Senhora da Piedade. Sobem em comunhão a vertiginosa ladeira, como se contivesse nela a vida inteira, feita de dor, alegria e paixão. É o povo desta terra, clamando aos ventos uma verdade que encerra os ditosos segredos da redenção. E no momento de exaltação, soltam-se gritos de emoção, vindos lá do fundo da alma loletana. Viva a Senhora da Piedade! Viva a Mãe da Mocidade! Viva a Mãe Soberana! Vão trajados a rigor, sem vestígio de padecimento ou dor, transportam aos ombros o tesouro da Irmandade. São os homens do Andor que carregam nos olhos o esplendor desse momento feito verdade. Logo atrás vem a banda, com o maestro que manda tocar louvores à Santa Padroeira. São notas arrancadas às entranhas que causam emoções tamanhas quando galgam a subida derradeira. Lenços brancos a acenar lembram pombas a esvoaçar sobre esta multidão feita mar. Já é tarde, é hora da despedida. A graça foi concedida, para o ano havemos de voltar. 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
1: Fique agora com a previsão do estado do tempo para as próximas horas. O dia vai começar com muita nebulosidade, com o céu a tornar-se menos nublado ao longo do dia. À noite, espera-se que o céu fique maioritariamente limpo. O vento vai soprar de oeste-sudoeste entre 10 a 20 milhas por hora, rodando depois para oeste entre 10 a 15 milhas por hora para o fim do dia. Para a área de New Bedford, a temperatura máxima será de 80 graus e a mínima de 60 graus. Avançando para a previsão de sábado, prevê-se um dia com bastante sol e o céu na sua maioria limpo. Durante a noite, o céu vai apresentar-se totalmente limpo. O vento vai soprar de oeste entre 15 a 25 milhas por hora, rodando depois para oeste-noroeste entre 10 a 15 milhas por hora para a noite. Para a área de New Bedford, a temperatura máxima será de 81 graus e a mínima de 59 graus.
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Ora, muito boa noite! Muito obrigada por terem vindo. Hoje eu caso com a música. É um casamento muito especial para mim. É uma noite que vai ficar na minha história. Muito obrigada por terem vindo. E que seja assim de hoje em diante. Porque aos céus tenho já vindo a agradecer há muito tempo. Vamos à música.

Muito obrigada. Vocês são os amores e quero que saibam que hoje sinto-me ainda mais feliz porque sei que todos aqueles que aqui estão vieram para estar comigo. Por isso, eu não vou fazer que estou cega, nem surda, nem muda, porque eu estou com meus cinco sentidos em cima deste palco. E é isso aí que eu vos vou oferecer, um tema já de algum tempo que os meus fãs, por certo, já têm saudades de ouvir.

Muito obrigada. Bom, e vamos continuar neste ritmo. O Ricardo Landum transformou esta canção num sucesso. E vocês, quando começarem a ouvir, vão descobrir qual é. É uma música cheia de salero, onde nos fala tanto de amor. Aliás, eu sou uma mulher apaixonada, uma eterna apaixonada. Mas...

0: Muito obrigada. Bom, e chegou a altura de eu chamar a este palco uma pessoa muito importante para mim. Via praticamente nascer. É do meu sangue. E fui eu que lhe dei o nome. Fui eu que a arrastei nos palcos. E fui eu que lhe pedi para estar aqui esta noite para cantar para vocês um tema que foi um grande sucesso. Eu vou chamar a Romana!
1: Muito boa noite.
0: Estás feliz, Romana?

0: Tu sabes que eu sou uma mulher de fé.
1: Sei.
0: E por isso tens aí dois anjinhos para te protegerem na tua vida.
1: Obrigada.
0: Tá bom? A gente já vem. Até já.

Muito obrigada. Bom, chegou a altura de vocês também darem o vosso melhor. Eu vou cantar um clássico. Foi o segundo tema a fazer muito sucesso. E quem não se lembra de uma história de amor que começa por um grande maldito? Então agora é a vossa vez de cantarem para mim. Vá lá, vamos ouvir.

Vamos continuar a falar de paixão. Paixão proibida.

0: Temos esta noite aqui uma equipa fantástica de bailarinos. Um aplauso para eles. Bom, 48 anos de música. Ai, que lindo. Parabéns. Parabéns. Muito obrigada.
1: Uma noite tão especial. Trago-te aqui um troféu também para guardares para toda a tua vida e recordares este dia maravilhoso, com um palco, um cenário lindo, uns bailarinos fantásticos, uns músicos. Tu estás linda como sempre e eu tenho muito orgulho em ser tua irmã.
0: Muito obrigada às duas, Patinha, muito obrigada. Só agradeço a vocês, já que nos mostraram ao público, que me guardem lá atrás do meu camarim estes troféus lindíssimos. Muito obrigada pelo carinho. Muito obrigada, Dolores. Muito obrigada, Fátima. Muito obrigada. Bom, vocês já repararam, se foram todos embora e me deixaram aqui completamente sozinha. Mas eu vou chamar este músico. Quatro homens espetaculares. O Jaime Martins, o Luís Ribeiro, o Diogo Lucena e o Gustavo Luz. Um grande aplauso para eles. Eu costumava dizer nos meus espetáculos, quando não tinha a oportunidade de ter estes músicos, que não era fadista, nem sabia se sabia, tampouco cantar o fado. Não tinha viola, não tinha guitarras, não tinha violas, não tinha guitarras, e nem tampouco eu tinha um cheiro. Mas hoje, eu tenho músicos e tenho este cheiro para cantar para vocês. Se me permita... Aqui está ela. Eu guardei este momento para voltar às minhas origens e relembrar os meus pais quando me diziam: filha, tu tens de cantar de tudo um pouco. E eu tinha 13 anos quando cantava em todas as salas para que as pessoas me pudessem escutar com alguma atenção. Ela dizia: tens de cantar de tudo um pouco. Música popular, fado, música romântica, música mexida, música de todas as maneiras e feitios. Em memória a eles, em memória deles, em memória, onde quer que eles estejam, eu dedico estas músicas aos meus pais e a vocês, porque vamos entrar agora perdão, vamos entrar agora num momento mais tradicional da música portuguesa e espero que se divirtam quanto nós, está bem? Vamos ouvir.

agora vamos àquele mesmo malhão que a minha mãe dizia: o importante é que as pessoas se divirtam. E quando elas batem o pé no chão e quando acabam por cantar contigo é porque está tudo bem. Então eu escolhi esta música para vocês cantarem também. Chama-se O Malhão de Sinfãs. Adoro.

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2: O poder político e os organismos do Estado têm de estar muito atentos a movimentos extremistas, como o grupo Armilar Lusitano, porque eles colocam em causa a democracia. O alerta é do criminólogo e vice-presidente do OSCOT, André Inácio, e surge horas depois de se conhecer a acusação aos membros deste grupo. Eles planeavam ataques a cerca de 40 políticos e a mais de 80 figuras públicas. André Inácio diz que o Estado tem de estar alerta, porque este tipo de organização coloca em causa a própria democracia.
3: Estão reunidas todas as condições para que estes grupos sejam cada vez mais perigosos e mais bem estruturados. E por isso mesmo, o Estado e o Estado somos todos nós. Portanto, o poder político, as forças de segurança, os serviços de informações, a comunicação social, mas todos os cidadãos, temos que estar atentos porque, de facto, isto são ameaças diretas ao Estado de Direito e cujas consequências, se o projeto for avante, são de facto tremendas para tudo aquilo que foi conquistado ao longo de séculos e que, infelizmente, hoje em dia as pessoas com uma dobra adquirida não dão valor e, por isso mesmo, a democracia está em risco.
2: André Inácio alerta que muitos destes grupos são financiados por interesses obscuros ou até por Estados que querem destruir a democracia na Europa.
3: Este é um fenómeno que, infelizmente, é de alguma forma transversal à maior parte dos países da Europa. É um fenómeno de extremismo em que, de facto, grupos organizados financiados por interesses obscuros, interesses que existem alguns indícios que muitas vezes têm por trás Estados, que tentam dar uma forma de estabilizar aquilo que é o regime democrático na Europa. Portanto, dizia eu que são grupos que têm de facto uma ideologia própria que é de cariz neonazi. Portanto, são supremacistas brancos, são grupos anti-sistema e isso causa uma grande simpatia, infelizmente, junto aos jovens.
2: A opinião e os alertas do criminólogo e vice-presidente do OSCOT, André Inácio. Luís Fernandes, presidente do Observatório de Segurança Interna, também ouvido hoje pela Antena 1, afirma que é preciso recuar aos anos 80 e às FP25 para se encontrar um movimento com a capacidade ou com capacidade idêntica à do grupo Armilar Lusitano.
4: Desde o processo das FP25 não há realmente grupo que estivesse tão organizado, com imbuído de um espírito tão capaz, ou pelo menos assim identificado nesta primeira fase, porque falta também validar que efetivamente esta teoria corresponde à realidade, ou seja, só em sede de julgamento é que se vão verificar os factos, a matéria provada, e até lá estamos sempre na conjuntura daquilo que pode ser, daquilo que é uma acusação. Sabemos que há atos preparatórios que este grupo realizou e que constituem crime. Portanto, a posse de armas proibidas, a posse de armas ilegais, a organização e a obtenção de informação sobre os alvos quando essa informação não é do domínio público.
2: Por tudo isto, o presidente do Observatório de Segurança Interna refere que é preciso toda a atenção ao surgimento deste género de organizações. Na manhã em que o pacote laboral é votado na generalidade no Parlamento, José Luís Carneiro reafirma o voto contra do PS à iniciativa. Ele falou há pouco numa conferência no Porto, lembrou que os trabalhadores saem desprotegidos e desvalorizados com as alterações que o governo quer aprovar.
5: Iremos votar contra uma proposta que desprotege os trabalhadores e que torna mais vulneráveis os jovens, as mulheres, as famílias e os mais frágeis do ponto de vista social. Porque também aqui nós estamos a afirmar estes valores.
2: José Luís Carneiro, há pouco, numa conferência sobre o setor social na Europa, uma conferência que está a decorrer na cidade do Porto, a votação na generalidade do projeto de lei do Governo, ou da proposta de lei do Governo, aliás, acontece ao final da manhã na Assembleia da República. O Irão suspendeu as negociações adicionais com os Estados Unidos, que deviam começar hoje e estender-se pelos próximos 2 meses, por causa dos ataques do exército de Israel no Líbano. Teherão argumenta que a ação militar israelita em território libanês contraria os compromissos assumidos no memorando de entendimento recentemente alcançado. Rosário Salgueiro.
6: Dissemos-lo aqui às 7 da manhã na Antena 1 que tinham sido os iranianos os primeiros a suspender as negociações e agora vem a confirmação. O Irão suspendeu todo o processo de negociação de 60 dias com os Estados Unidos e acusa Washington de violar a própria primeira cláusula do memorando de entendimento assinado por Donald Trump e pelo presidente do Irão. Essa primeira cláusula prevê o fim imediato e definitivo de todas as operações militares, incluindo no Líbano. De acordo com a agência de notícias Fars, as autoridades iranianas, 24 horas após o acordo ser assinado, constituíram uma violação direta das obrigações dos Estados Unidos sob o acordo. A delegação iraniana estava preparada para partir para a Suíça, para a primeira ronda de conversas, quando o Teherão cancelou abruptamente a viagem. As autoridades iranianas agora dizem que não cumprirão os seus próprios compromissos, até terem total certeza de que os ataques israelitas ao Líbano pararam e que os Estados Unidos aderiram aos requisitos da primeira cláusula do acordo, ou seja, que não haverá nenhum ataque a todas as regiões do Médio Oriente, incluindo ao Líbano. A primeira roda de conversas está então suspensa e sine die.
2: Rosário Salgueiro, a enviada da Antena 1 a Bürgenstock, na Suíça, com as últimas informações sobre o que causou o cancelamento desta ronda negocial. Os ataques israelitas das últimas horas ao Líbano provocaram a morte de 18 pessoas, a informação adiantada pelas autoridades libanesas. 23 concelhos de Portugal estão hoje em perigo máximo de incêndio devido a altas temperaturas, às elevadas temperaturas. São concelhos dos distritos de Bragança, Castelo Branco, Santarém, Porto Alegre e também Faro. O perigo vai agravar-se já a partir de amanhã, com o Instituto Português do Mar e da Atmosfera a prever temperaturas máximas na ordem dos 40 graus em várias regiões do país. Para o vice-presidente da Associação Nacional dos Médicos de Saúde Pública, João Paulo Magalhães, é fundamental que por estes dias as autarquias se coordenem com as unidades de saúde para identificar as pessoas mais vulneráveis. João Paulo Magalhães diz que as câmaras municipais devem disponibilizar espaços frescos para encaminhar quem faz parte dos grupos de risco.
7: É a questão da pressão nos serviços de saúde e, portanto, qual é a capacidade que os serviços de saúde têm para responder e estão a ter à crescente necessidades que as pessoas possam ter durante este.
2: Não era este registo que queríamos ouvir de João Paulo Magalhães, ele que falou hoje com a Antena 1, vice-presidente da Associação Nacional dos Médicos de Saúde Pública, diz que as câmaras municipais devem disponibilizar espaços frescos para encaminhar quem faz parte dos grupos de risco.
7: Os municípios têm um papel importante porque são quem detém também a responsabilidade do ponto de vista de proteção civil local. Está previsto a criação destes centros, destes locais, mais de abrigo e mais refresco para estas pessoas quando necessários em situações muito extremas. A questão, por exemplo, das pessoas em situação sem abrigo é um tipo de população que está prevista para que possa ser apoiada diretamente nestas circunstâncias. Mas há aqui uma rede de articulação que é importante. E aqui é onde, por exemplo, a questão da articulação com o setor da saúde é muito relevante, porque ajudam os municípios e têm uma sinergia no que é o planeamento, este planeamento de contingência, mas também da monitorização do ponto de vista e da vigilância do que é que está a acontecer à saúde das populações.
2: João Paulo Magalhães, vice-presidente da Associação Nacional de Médicos de Saúde Pública. A Direção-Geral da Saúde segue a mesma linha. Miguel Telo de Arriaga, da DGS, garante que os planos de contingência estão em vigor, mas pede comportamentos preventivos à população.
8: Estas temperaturas muito elevadas afetam sobretudo os grupos mais vulneráveis. E estamos a falar de pessoas de mais idade, dos mais novos, grávidas e pessoas que trabalham também no exterior. E é aqui que temos cada um de nós a possibilidade de também podermos ser os tais agentes de saúde pública que nós tantas vezes falávamos. Se tivermos de alguma forma expostos ao sol, é tentarmos na medida do possível utilizarmos protetor, reforçarmos a nossa hidratação, utilizarmos roupas largas e claras para evitar ou minimizar de alguma forma o impacto das temperaturas e, se possível, e é isto que é recomendado, que de alguma forma alterarmos os horários de trabalho para quem está exposto ao sol, para horários em que a temperatura esteja menos intensa, esteja menos forte.
2: Os conselhos da Direção-Geral da Saúde por causa da vaga de calor que se aproxima.
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3: Estão aprovados os planos de recuperação da Leite Montanha e da Lacto Pico. As assembleias de credores dos processos de insolvência das duas cooperativas reuniram-se no Tribunal de São Roque do Pico. Estão em causa cerca de 10 milhões de euros em créditos. David Borges.
4: O plano de recuperação da Leite Montanha foi aprovado por maioria, enquanto o da Lacto Pico recebeu aprovação unânime dos credores. No total estão em causa cerca de 10 milhões de euros em créditos, que serão integralmente assumidos no prazo de 30 dias pela nova cooperativa dos Mistérios, liderada pela Lacta Açores, que ficará também responsável por gerir os ativos das duas cooperativas agora insolventes. Para financiar a operação, os planos de recuperação assumem que a cooperativa dos Mistérios conta com todas as garantias que os atuais créditos beneficiam, incluindo as hipotecas e a carta de conforto emitida pelo Governo dos Açores. Para executar estas propostas, os planos de recuperação assumem que a cooperativa contrairá um financiamento de 5 milhões de euros junto da Caixa de Crédito Agrícola e outro de 300 mil euros junto da Lacta Açores. Além disso, beneficiará ainda de um apoio em modelo de subsídio no valor de 500 mil euros anuais, que será transferido até 2041. Numa fase em que os 21 produtores de leite estão divididos, espera-se que os planos de recuperação acalmem os ânimos no setor e contribuam para viabilizar a antiga fábrica da Lacto Pico, agora gerida pela Cooperativa dos Mistérios.
3: Não há previsões de que possa subir o preço do leite pago à produção nas Ilhas Terceira e Graciosa. É o que garante Mancebo Soares, gerente da Unicol, a União das Cooperativas Laticínios Terceirense. A cooperativa celebrou ontem 80 anos. Mancebo Soares diz que a atual conjuntura mundial não permite ainda avançar para um aumento.
5: Neste momento, há países na Europa que têm um preço de leite inferior ao que nós temos neste momento. Isso é altamente preocupante, na medida em que seria muito agradável se isso fosse sustentável, mas não é. Quem arrisca fazer previsões nos tempos que correm, muito possivelmente vai sair-se mal. Não, em primeiro lugar, é preciso consolidar a situação atual e por isso ainda não estou tranquilo em relação à consolidação do preço que estamos a praticar neste momento, quanto mais falar em aumentos. Para isso é preciso que o mundo também tome juízo, que haja paz, que os negócios sejam previsíveis.
3: Em fevereiro, a Unicol decidiu reduzir o preço do leite em 3 cêntimos. A cooperativa reúne mais de 800 produtores na Terceira e na Graciosa. A presença de Legionella no furo das areias no Faial voltou a ser confirmada pelas contraanálises. O furo permanece fora de serviço até que a bactéria deixe de ser detectada e sejam cumpridos os parâmetros obrigatórios de controlo da qualidade da água destinada ao consumo humano. Sofia Brum.
6: Foi detectada Legionella no furo das areias. A bactéria testou positivo nas análises realizadas pelo município da Horta no final de maio e a contraanálise validou os resultados.
7: O furo foi desativado de imediato, no dia 30 de maio, manteve-se desativado até esta data, uma vez que estávamos a aguardar o resultado da contraanálise realizada. O resultado foi ontem recebido e é positivo, precisamente para o mesmo parâmetro, ou seja, Legionella.
6: Carlos Ferreira, presidente da autarquia, o furo continua desativado e a população abastecida pelos furos do Capitão e do Campo, também na freguesia dos Flamengos, para já garante que serão tomadas as medidas necessárias para resolver a situação.
7: Um choque químico, ou seja, uma desinfecção profunda do furo, para se realizarem novas análises e só quando houver todas as condições de segurança é que o furo será reativado e passará a reabastecer a rede.
6: Desde 2023, a Legionella passou a integrar os parâmetros obrigatórios do controle da qualidade da água destinada ao consumo humano. A alteração resulta da nova legislação em vigor, uma mudança que, para Carlos Ferreira, traz mais segurança para a população.
7: Antigamente não era feita análise ao parâmetro Legionella e, por isso, o município não poderia saber se havia ou não contaminação por Legionella na rede pública. Há uma diferença significativa na legislação e, consequentemente, na segurança confiança dos consumidores, sabendo-se que hoje são feitas análises à legionela, que anteriormente não eram feitas, e que, se forem identificadas, dão lugar, naturalmente, à desativação dos respectivos furos.
6: A modernização do sistema de abastecimento de água é uma ambição do município, que vê agora aprovada uma candidatura ao programa Açores 2030 de cerca de 3 milhões de euros. O próximo passo é avançar com os investimentos.
3: A Organização das São Joaninas admite que a saída da Ryanair da Terceira poderá ter impacto nos visitantes que por estes dias se deslocavam à ilha. Apesar da organização contar com uma moldura humana preenchida, teme os efeitos da saída da Ryanair.
8: E isso é de facto uma condicionante, porque também sabemos que os preços que estão a ser praticados pelas companhias aéreas que têm ligações para a Terceira, a SAT e a TAP, são preços muito elevados para não-residentes. Temos noção pode haver alguma redução naquilo que diz respeito às pessoas que se deslocavam do território continental para as festas, e temos também noção que os preços não estão muito agradáveis para se vir também das comunidades, sobretudo dos Estados Unidos da América e do Canadá. No entanto, aquilo que nós temos em termos de feedback é que as São Joaninas vão ter mais uma vez uma massa humana muito considerável, que vamos contar com muita gente a desfrutar das festas, não só locais, mas também muita gente de fora da ilha.
3: Guido Teles, vice-presidente da Câmara Municipal de Angra do Heroísmo. É às 22 horas o desfile do cortejo de abertura. 76 concertos, 4 palcos, 80 espaços gastronómicos vão animar em Angra do Heroísmo mais uma edição das São Joaninas. Este ano a festa assinala a autonomia regional e tem como tema Angra e a Açorianidade. Eduardo Mendes.
9: Junho é sinónimo de festa em Angra do Heroísmo e depois da celebração do Dia de Portugal, celebra-se agora a cidade. As São Joaninas estão na rua.
8: Embora se faça sempre um esforço de promoção para manter também este aumento da projeção e da notoriedade das São Joaninas, temos a noção que já são felizmente umas festas bastante conhecidas e que têm já uma procura natural.
9: A organização mantém o figurino, diz Guido Teles, vice-presidente da Câmara Municipal. 4 palcos, 76 concertos, desfiles todas as noites durante 10 dias, numa festa que é para todos.
8: O público-alvo das São Joaninas é ele próprio muito diversificado, conta com todas as faixas etárias, com gostos muito, muito diversificados. E por isso nós temos nos 4 palcos estilos musicais muito distintos, contando com, por exemplo, 76 concertos e mais a animação de rua, há essa possibilidade de ter uma oferta muito, muito diversificada e com qualidade para todos os públicos.
9: E a gastronomia também é cartaz atrativo.
8: Na prática, estamos a falar de um número que se aproxima dos 80 espaços gastronómicos.
9: O investimento está dentro do habitual, diz a autarquia, a contar com a inflação.
8: Ultrapassa o 1 milhão de euros investido na totalidade das festas. Apenas no fim é que podemos fazer um apuramento global e depois na prestação de contas que a Câmara faz à Assembleia Municipal. É claro que há sempre algum impacto daquilo que é a inflação.
9: As São Joaninas 2026 arrancam hoje com o habitual desfile da rainha com o tema da própria festa, Angra e a Açorianidade.
3: Em São Miguel começa hoje o Festival Lagoa Bom Porto. Está integrado nas festividades em honra de São Pedro Gonçalves Telmo, padroeiro dos pescadores. Até domingo são muitas as atividades que vão aliar as tradições religiosas à gastronomia e à música. Sandra Pimenta.
10: É um dos eventos de referência da cidade da Lagoa e começa já esta noite no Porto dos Carneiros, com música de Marco Paulo, mas também muita gastronomia local e não só.
11: Vamos ter a presença da Lagoa Algarve, que é a nossa cidade irmã, que vem presenciar-nos com uma mostra gastronómica, com um peixe do Algarve, para também os açorianos e os lagoenses poderem provar um outro tipo de gastronomia.
10: Festival Lagoa Bom Porto, este ano com um convidado especial e uma programação para toda a família, garante o autarca Frederico Sousa.
11: Temos um passeio de barco gratuito entre o Porto dos Carneiros e o Porto da Caloura e depois temos os concertos normais, onde temos um conjunto de 7 saias no dia 20 de junho. No dia 21 temos grupos tradicionais, o do Som do Vento, do Sinfonia, Portanto, aliarmos as nossas tradições com gastronomia, o mar e também a parte mais religiosa com a honra a São Pedro Gonçalves Telmo.
10: Santo padroeiro dos pescadores que vai ter no domingo o seu momento alto.
11: É um festival que é diferenciado dos restantes, até porque alia aquelas que são tradições marítimas, a relação com o mar e o santo padroeiro dos pescadores. Temos também uma missa em honra de São Pedro Gonçalves Telmo, que tem por particularidade uma procissão que é feita parcialmente no mar, portanto com embarcações, que também não há tradição em outros concelhos da região. E no dia 21 também com a tradicional partilha de caldo do peixe para toda a comunidade.
10: Festival Lagoa Bom Porto, a reforçar pelo menos até domingo o espírito comunitário, numa organização da autarquia com a Associação Local de Pescadores.
3: Ruben Rodrigues é o grande candidato à vitória no Rally de Castelo Branco. Prova que o piloto açoriano quer vencer para recuperar a liderança do Campeonato de Portugal. Já Pedro e João Câmara não vão estar à partida. Carlos Alberto Rodrigues.
12: É consequência do acidente no Rally de Lisboa, Pedro e João Câmara não vão estar à partida da quarta prova do Campeonato de Portugal de Rallys. Os danos no Peugeot 208 Rally 4 obrigaram a esta decisão, explica Pedro Câmara.
13: Depois do infortúnio em Lisboa, nós fizemos de tudo para poder estar presentes agora em Castelo Branco, mas não foi possível. O carro tinha danos bastante graves e num tão pouco espaço de tempo era impossível ter o carro pronto. A minha equipa fez de tudo para que isso fosse possível, mas nós decidimos que tínhamos de estar focados já na próxima prova da Peugeot Cup Ibérica, que é dia 3 e 4 de julho, em Rias Baixas, Espanha.
12: Presente estará Ruben Rodrigues, sempre acompanhado por Rui Raimundo. Depois do bom teste realizado no Rally de Lisboa, o piloto do Toyota GR Yaris Rally 2 está focado em conquistar o máximo de pontos.
14: É um rally para nós extremamente importante, um rally difícil, com muitas classificativas. Vizinha-se um tempo também com muito calor, há que estar bem hidratado e também estar preparado para essa adversidade. Vamos focados e vamos concentrados, acima de tudo, em não cometer nenhum erro e levar de Castelo Branco aquilo que pretendemos, que é o máximo de pontos possíveis para o campeonato.
12: Presente estará também a dupla Henrique Muniz-Jorge Diniz, naquela que será a segunda prova em asfalto com o Skoda Fabia Evo 2. O objetivo passa por terminar o rally e continuar a acumular quilómetros.
15: Estamos, como sempre, muito motivados e tentar impor um bom rally e dar um passo em frente em relação àquilo que fizemos em Lisboa. Fazer os quilómetros todos do rally agora de Castelo Branco e chegar ao fim, ir aumentando o ritmo, aproximarmos do ritmo do segundo grupo do Campeonato Portugal de Rallys.
12: Ainda no rally de Castelo Branco e Vila Velha de Rodão vão estar Rui Borges com o Skoda Fábia e Gustavo Silva e Ricardo Soares, que participam no FPAC Junior Team com o Peugeot 208 Rally 6. A prova conta com 12 especiais de classificação, a primeira hoje pelas 15h53, a última será amanhã a partir das 19h33.
3: 20 dias após a data prevista, realiza-se hoje o jogo da segunda mão do play-off de apuramento do campeão da 2ª Divisão Nacional de Hockey em Patins. A partida realiza-se na Ilha Montanha, entre o Candelária do Pico e a Juventude de Viana. A formação continental parte em vantagem depois da vitória por 2-1 na primeira mão, mas a formação do Pico acredita na reviravolta e está focada em conquistar pela primeira vez o título nacional.
16: O foco está em ganhar o jogo, está em não ter pressa para resolver as coisas, com alguma tranquilidade, mas ainda assim com muita ambição, com muita intensidade. Queremos fazer valer o fator casa, queremos fazer valer o apoio do nosso público, mas sobretudo queremos fazer valer a nossa intensidade, a nossa organização.
3: Pedro Afonso, técnico do Candelária, o jogo decisivo para apuramento do campeão nacional da 2ª Divisão de Hóquei em Patins começa mais logo às 21h30.
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3: A Procuradora-Geral de Massachusetts, Andrea Joy Campbell, emitiu um aviso aos stands de automóveis. O objetivo é alertar as empresas para a obrigação legal de incluir todas as taxas obrigatórias no preço publicitado dos automóveis. O aviso surge depois de várias queixas de consumidores. Muitos stands no estado de Massachusetts não incluíam taxas obrigatórias, como as despesas de documentação, nos preços anunciados. Estas taxas eram adicionadas apenas no final do negócio, o que aumentava o custo final para o comprador. A Procuradora do Estado de Massachusetts sublinhou que a lei exige preços precisos e transparentes e que os consumidores merecem preços claros desde o início, sem taxas escondidas que só aparecem no final. Recorde-se que a lei do Estado de Massachusetts obriga a que todas as taxas obrigatórias, exceto os impostos, estejam incluídas no preço anunciado do carro para que as pessoas possam comparar os custos reais. A Procuradora alerta que as empresas que não cumprirem podem enfrentar ações legais e que os consumidores podem apresentar queixa através da internet ou ligando para a linha de proteção ao consumidor através do número 617-727-8400. Os hospitais estão a registrar um aumento acentuado nas urgências devido a acidentes com bicicletas e trotinetes elétricas. A maior preocupação recai sobre as crianças que estão a trocar as bicicletas tradicionais pelas elétricas sem utilizarem a proteção adequada. Esta tendência é também visível em todos os Estados Unidos. Segundo a Comissão de Segurança de Produtos de Consumo, cerca de 360 mil pessoas receberam tratamento hospitalar nos Estados Unidos por lesões com equipamentos elétricos entre 2017 e 2022. No mesmo período, registaram-se mais de 200 mortes relacionadas com estes veículos. Ora, em Massachusetts, a governadora Maura Healey apresentou uma proposta de lei, designada como Lei de Condução Segura, que impõe novas regulamentações e custos para os utilizadores destes veículos. O projeto de lei exige que estes equipamentos passem a ter um registro anual seguro de responsabilidade civil e uma matrícula oficial do Estado. Além disso, a proposta proíbe a circulação destes veículos em ciclovias e caminhos pedonais. Para as bicicletas elétricas de menor velocidade, a lei estabelece o uso obrigatório de capacete para menores de 16 anos, enquanto os condutores de modelos mais potentes deverão usar capacete independentemente da idade. A governadora defende que as regras atuais são pouco claras no estado de Massachusetts, resultando em comportamentos perigosos e acidentes. Segundo a governadora, a medida visa proteger os peões e os jovens condutores. A proposta prevê ainda a criação de um grupo de trabalho com representantes do Departamento de Transportes do Estado e da Segurança Pública para definir multas e outras normas de segurança. Se este projeto de lei da governadora for aprovado em Massachusetts, a nova legislação deverá entrar em vigor no dia 1 de janeiro de 2028. Os biólogos marinhos estão a alertar para os banhistas e surfistas de Massachusetts estarem atentos com o regresso anual dos tubarões brancos à costa da Nova Inglaterra. Os especialistas alertam que a atividade dos tubarões na área vai aumentar bastante durante o verão, principalmente nas zonas de Cape Cod, nas ilhas e em toda a costa próxima. Para ajudar a manter a segurança, o New England Aquarium e os seus parceiros recomendam precauções simples. É aconselhado evitar zonas que são frequentadas por mamíferos marinhos ou com grandes grupos de peixe. As pessoas devem ficar mais perto da costa, em águas pouco profundas e estar atentas ao que as rodeia. É também recomendado nadar ou fazer surf apenas em praias com nadadores salvadores. As autoridades pedem ainda à população população para descarregar uma aplicação gratuita que se chama Shark TV, uma ferramenta que foi criada pela Organização de Conservação do Tubarão Branco do Atlântico e que mostra um mapa interativo com avistamentos verificados e emite alertas para o telemóvel em tempo real. Uma etapa fundamental do projeto da nova ponte Sagamore, sob o canal do Cape Cod, já está em curso na localidade de Bourne. O programa de testes de carga das fundações envolve a cravação de estacas a grandes profundidades, atingindo entre 75 a 90 pés. Segundo a direção de megaprojetos do Departamento de Transportes do Estado de Massachusetts, o objetivo desta fase é recolher dados críticos para o desenho final da estrutura e determinar o tipo de estacas a utilizar nesta obra, que deverá custar 2,1 bilhões de dólares. O programa de testes deverá prolongar-se por 2 ou 3 meses. O Departamento de Transportes do Estado não prevê impactos no trânsito durante a época alta do verão, uma vez que os trabalhos vão decorrer fora da via habitual. A construção da ponte Sagamore vai começar em 2027. A conclusão total deste projeto está prevista para 2037. Quanto à segunda ponte de acesso ao Cape Cod, a ponte Bourne, para a substituição dessa ponte ainda são necessários 2 bilhões de dólares que não foram ainda assegurados, sendo que não se sabe para já quando é que a construção da nova ponte para substituir a ponte Bourne vai começar. A organização Samaritan South Coast vai receber $500,000 do Departamento de Saúde Pública do Estado de Massachusetts para gerir os serviços de mensagens de texto da linha de crise 988 em todo o Estado. Com este acordo, a instituição torna-se a única no Estado de Massachusetts a oferecer este apoio completo através de chamadas e mensagens de texto. A linha de apoio à vida e crise 988 foi lançada em 2022 para substituir o antigo número de 10 dígitos, garantindo um acesso mais rápido e confidencial a apoio especializado. A Samaritan South Coast, que conta já com 43 anos de experiência, já responde a milhares de contactos em diversas regiões, incluindo os condados de Bristol, Norfolk, Plymouth e Barnstable. Só em 2025, a organização atendeu cerca de 40 mil chamadas em Massachusetts. Os dados mostram uma elevada eficácia, com mais de 90% das chamadas atendidas em menos de 20 segundos. Este Serviço de Prevenção ao Suicídio 988 conta já com mais de 70 profissionais e voluntários formados para oferecer apoio emocional e intervenções de emergência quando necessário.
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6: Partilho consigo mais uma receita prática e deliciosa para o forno. Lombo assado com batatas. Aqueça o forno a 400 graus Fahrenheit. Tempere 2 libras de lombo de porco com sal, pimenta, alho, louro e 3 onças de azeite. Coloque num tabuleiro com 1 libra de batatas em cubos e um pouco de vinho branco. Leve ao forno por cerca de 50 minutos, regando a meio com o próprio molho. Um prato perfeito para reunir toda a família. Até à próxima receita, aqui na rádio.
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A palavra do dia é ignavo. Chama-se ignavo alguém indolente, preguiçoso ou ainda fraco. O termo deriva do latim de ignavus, que remetia para preguiçoso, indolente ou cobarde, e é formada pela junção do prefixo de negação in com gnavus ou navus, que significa ativo ou diligente em latim. Literalmente, ignavo descreve alguém que não é ativo nem trabalhador. A evolução do sentido da palavra tem duas vertentes. A primeira vertente é física, relacionada com a inação, a preguiça e a falta de vontade. E tem também uma segunda vertente, a vertente moral, associada à fraqueza de ânimo, à falta de coragem ou ainda à cobardia. Um dos usos mais célebres na literatura encontra-se na Divina Comédia de Dante, onde o termo ignavus remetia para as almas daqueles que não tomaram partido, nem fizeram o bem, nem o mal em vida, e são, portanto, rejeitados, quer pelo inferno, quer pelo paraíso.

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3: As alterações à legislação laboral que o Governo pretendia aprovar ficam pelo caminho. Ao contrário do que se esperava, o diploma do Executivo foi chumbado esta tarde aí no Parlamento, João Alexandre.
4: Foi rejeitado, já que contou apenas com os votos favoráveis do PSD, do CDS e também da Iniciativa Liberal, portanto PS, o LIVRE, o PCP, o Bloco de Esquerda, o PAN, o JPP e o Chega, que diria foi a grande surpresa, acabaram por votar contra e por levar ao chumbo. Nesse momento do anúncio da votação por parte de José Pedro Aguiar Branco, o Presidente da Assembleia da República, que acabou também por via de haver muitos aplausos e alguma euforia no plenário depois do resultado, a deixar de alguma forma um recado também aos deputados.
5: Vou pôr à votação PAN, LIVRE, Bloco de Esquerda e PCP. Quem se abstém, quem vota a favor, CDS, Iniciativa Liberal e PSD. O projeto de lei é rejeitado com os votos. Galerias não se podem manifestar. Eu lamento que tenha acontecido em desrespeito daquilo que é a Assembleia da República. Não foi um momento bom.
4: Reparo feito às galerias, mas que foi também para os deputados, com muitos deputados a aplaudirem depois deste desfecho. E neste momento vai reagir Hugo Soares, é o líder parlamentar do PSD. Creio que poderemos ainda ouvir aqui alguns segundos desta reação por parte do líder parlamentar do PSD, que foi o partido derrotado. Bom, creio que não, Hugo Soares pedia a palavra, mas João Vasco, creio que não vai ser neste momento, ficará para outra altura, então, essa primeira reação por parte do PSD depois deste desfecho. De resto, apenas muito rapidamente, dizer que Eurico Brilhante Dias, o líder parlamentar do PS, já disse que este foi um bom dia para o país. Por parte do PCP, a líder parlamentar Paula Santos saudou a luta dos trabalhadores. Quanto a Rui Tavares, o co-porta-voz do LIVRE, contou de uma forma breve a história do escorpião que dá boleia a alguém e acaba por dar uma ferroada no final da caminhada, nisto uma referência ao Chega, com Rui Tavares a dizer para o PSD que vale a pena falar com quem quer falar a sério sobre o futuro do país. Para já, os trabalhos vão decorrendo, João Vasco, mas numa fase em que não conseguimos perceber sequer quem vai usar da palavra entre o Bloco de Esquerda e o PSD. Portanto, vamos aguardar para mais daqui a pouco por essas primeiras declarações.
3: Pois, certamente vais trazer-nos essas declarações, essas reações dos diversos partidos a este desfecho. João Alexandre, em direto da Assembleia da República. A CGTP assistiu à votação das galerias. Em declarações aos jornalistas, o secretário-geral, Tiago Oliveira, insistiu que foi a luta dos trabalhadores que determinou este desfecho.
6: Foram os partidos que votaram, mas que não tínhamos uma única dúvida. Votaram condicionados pela luta dos trabalhadores. Votaram porque foram os trabalhadores que determinaram este voto. E é isso que conduziu este processo de luta de 11 meses. E a CGTP também, ao longo destes 11 meses, mostrou de que lado é que está, de que lado é que sempre esteve e de que lado é que irá continuar a estar, que é do lado da maioria, do lado dos trabalhadores.
3: A reação de Tiago Oliveira, secretário-geral da CGTP, a este chumbo do pacote laboral no Parlamento. O secretário-geral da UGT, Mário Mourão, ouvido há momentos pela redação da Antena 1, fala num triunfo da vontade dos trabalhadores nacionais. É um registro de Mário Mourão, secretário-geral da UGT, que vamos tentar ouvir de seguida. Creio que o som entrou e saiu do ar, mas agora vai entrar corretamente.
7: Venceu aquilo que era a posição dos trabalhadores portugueses que manifestaram na greve geral, que se têm vindo a manifestar. E, portanto, isso é a prova de que o Chega, de facto, teve consciência de que o que estava em cima da mesa ainda é muito mau para os trabalhadores, apesar de ter havido alguns avanços. Mas o que ficou, as traves mestras, nunca o governo quis abdicar das traves mestras. E está a prova nisto. O governo nunca quis negociar. O governo quis impor, não quis negociar. E, por isso, o desfecho deste processo só poderia ser este, e por isso eu tenho que também aos deputados portugueses felicitá-los por estarem conscientes, estarem ao lado de quem trabalha, ao lado dos portugueses. E, portanto, é uma boa notícia para todos.
3: Mário Mourão, a saudar os deputados por este desfecho, por este chumbo do diploma do governo para a reforma da legislação laboral. O antigo ministro do Trabalho, José António Vieira da Silva, diz que este processo começou e acabou mal e deve fazer Luís Montenegro refletir. Ele lembra também que a maioria dos portugueses que votou em António José Seguro nas últimas presidenciais era contra esta reforma.
8: O eleitorado do PSD, do CDS, da Iniciativa Liberal e naturalmente do PS e de outros partidos rejeitou esse caminho. Luís Montenegro tem feito orelhas mocas, como diz o povo, a propósito dessa votação para Presidente da República, que foi uma votação extremamente expressiva. Talvez seja a altura de uma reflexão. Tem agora um congresso hoje, não sei se terá tempo para fazer essa reflexão até ao congresso, mas acho que sim, merece uma reflexão.
3: José António Vieira da Silva, antigo ministro do Trabalho, a dizer que Luís Montenegro deve refletir sobre este desfecho. Para o comentador de política da Antena 1, Filipe Luís, a imprevisibilidade do Chega foi decisiva neste desfecho inesperado no Parlamento. Filipe Luís defende que o governo terá acreditado que o partido de André Ventura ia aprovar a reforma laboral.
9: Estou convencido que também o governo achou que esse teatro era para valer. Isto prova que há uma grande imprevisibilidade na parceria com o Chega e marca uma nova fase na política em Portugal. Que é o seguinte, o Chega confirma que não é um partido reformista, em primeiro lugar. Depois, uma reforma que é uma reforma, enfim, com a qual a direita se identifica, não passa num Parlamento que tem uma maioria constitucional de direita, o que é surpreendente. E em terceiro lugar, com certeza que Luís Montenegro vai retirar ilações desta lição.
3: Filipe Luís acredita que o presidente do Chega, André Ventura, terá sofrido pressões dos financiadores do partido para aprovar a lei laboral, mas acabou por não ceder porque quer manter-se no papel de oposição ao executivo.
9: Eu acredito, como aliás o Partido Socialista ontem argumentou, que André Ventura terá sofrido enormes pressões, nomeadamente de financiadores do Partido Chega, não é? Que são, com certeza, muito apoiantes desta reforma laboral, e dão-nos pressões para, ao final do dia, aprovar a proposta. E que teria, em contrapartida, enfim, reclamado que conseguiu grandes vitórias para os trabalhadores, enfim, seria uma nuvem de fumo, uma cortina de fumo, a disfarçar esta aprovação. E acredito que tenha sofrido essas pressões.
3: A leitura do comentador de política da Antena 1, Filipe Luís, a este desfecho no Parlamento, ao chumbo do diploma do governo para alterar as leis laborais. Se em tempo útil neste noticiário existirem outras reações da parte dos partidos na Assembleia da República, iremos de novo ao encontro do repórter da Antena 1 no Parlamento, João Alexandre. O Ministério da Cultura, Juventude e Desporto garante que o subsídio de mérito cultural continua a apoiar artistas e outros autores de reconhecido mérito cultural, segundo os critérios legalmente previstos. Em comunicado emitido esta tarde, o Ministério reafirma o compromisso com a igualdade de tratamento entre beneficiários, a transparência na atribuição dos apoios públicos e a correta aplicação dos recursos do Estado. Revela ainda que os beneficiários abrangidos por situações de alteração ou não atribuição do apoio foram notificados para exercício do direito de audiência prévia. Até à data foram apresentadas 11 pronúncias que se encontram em apreciação pelos serviços competentes, esclarece o Ministério da Cultura. Este subsídio foi notícia esta semana devido aos cortes que foram aplicados este ano a alguns dos beneficiários. Os combustíveis vão ficar mais baratos na próxima semana. O memorando de entendimento assinado por Estados Unidos e Irão e a reabertura do Estreito de Hormuz à navegação provocaram uma descida acentuada do preço do barril de petróleo e isso vai também ter impacto no preço do litro de gasolina e de gasóleo já a partir de segunda-feira. Fonte do setor aponta para uma descida de 11 cêntimos no gasóleo e de 11 cêntimos de 11 cêntimos no gasóleo e de 5 cêntimos na gasolina. gasolina, mas atenção, estes são ainda valores provisórios e o Governo pode também anunciar mexidas no imposto sobre os combustíveis face à redução que se antecipa, especialmente no preço do gasóleo. De acordo com dados da plataforma marítima AXS Marine, o tráfego marítimo no Estreito de Hormuz atingiu ontem um nível mais elevado desde abril. Um total de 25 navios comerciais atravessaram o Estreito esta quinta-feira, um volume 5 vezes superior à média dos primeiros 10 dias de junho e sem precedentes desde meados de abril. Trata-se do número mais elevado no único dia desde os 28 trânsitos registados a 18 de abril, que coincidiram com uma breve janela de reabertura do tráfego comercial neste estreito, pelo qual transita, em condições normais, cerca de 20% da produção mundial de petróleo e outras matérias-primas. O pico observado ontem seguiu-se à assinatura do memorando de entendimento entre Washington e Teherão. No entanto, as discussões previstas para hoje na Suíça, recordo, que deveriam dar início a um processo de 60 dias para resolver a questão central do programa nuclear iraniano, foram adiadas. A Rússia está aberta ao diálogo com a União Europeia, mas sem moralismos ou ultimatos, depois de ter surgido a notícia de que António Costa procurou estabelecer pontes com Moscovo para tentar retomar o diálogo com os russos. O porta-voz do Kremlin afirmou hoje que essa reaproximação é possível, mas só se os europeus mudarem de atitude. Dmitry Peskov avisa que Moscovo aceita um diálogo construtivo, mas rejeita lições de moral e ultimatos.
10: Os europeus estão muito equivocados. Assumem que as negociações com a Rússia devem ser conduzidas a partir de uma posição de força e com base na fraqueza da Rússia. Isto é um erro grave. Esse tipo de conversa não leva a lado nenhum. Se surgirem interlocutores que compreendam a situação, devem retomar o diálogo com a Rússia, não para darem lições de moral ou, pior ainda, para fazerem ultimatos, mas para iniciarem genuinamente um diálogo que envolva a comunicação de ambos os lados. Obviamente que o presidente Putin e o lado russo estarão abertos a isso.
11: Então, конечно же, президент Путин и российская сторона для этого будут открыты.
3: A Rússia diz que está aberta ao diálogo com a União Europeia, mas sem moralismos ou ultimatos. André Ventura afirmou há pouco nas redes sociais que o Chega não se vende nem se verga, justificando assim o voto contra a revisão da lei laboral, dizendo que quem não aceita a descer a idade da reforma não conta com o partido. É a reação do líder do Chega nas redes sociais, em particular na rede social X. Num post, André Ventura escreve que o governo e as suas muletas têm de perceber que o Chega não se vende nem se verga. Creio que nesta altura há também a possibilidade de escutarmos um pouco da intervenção de André Ventura no Parlamento, porque neste momento o líder do Chega está a falar, João Alexandre.
4: José Pedro Aguiar Branco vai tentando controlar os deputados. André Ventura vai intervir, creio que há agora a possibilidade, até porque foi sendo interrompido por alguns deputados. Mãos no ar, alguns braços no ar a pedir a palavra, mas André Ventura está preparado para intervir. Vai apenas fazer aqui um compasso de espera. Vai continuando José Pedro Aguiar Branco a pedir silêncio. Vamos ouvir.
12: Presidente, o Governo decidiu apresentar ao país uma legislação laboral e uma reforma de legislação laboral. Esta legislação laboral apresentada continha e contém vários erros para quem trabalha e vários erros para quem investe e vários erros, sobretudo, para as famílias portuguesas. Foi o caso da amamentação e da pressão sobre a amamentação e das suas limitações. Foi o caso do regime em outsourcing e da possibilidade de despedir em bar aberto as pessoas em Portugal. Foi e foram as licenças parentais. Foi e foram os despedimentos. É errado passar a mensagem ao país. É errado passar a mensagem ao país de que se pode desprezar, despedir e espezinhar quem trabalha neste país sem ter direitos e sem ter dignidade. Por isso, o Chega fez o trabalho que o PS, os sindicatos e o PCP não fizeram. Fez o trabalho de...
5: Faz favor, continua, Sr. Deputado, está a ser ouvido. Faz favor, Sr. Deputado. Faz favor, está parado o tempo, faz favor.
4: Algumas dificuldades, como podemos ouvir, para André Ventura prosseguir com esta pequena intervenção, no fundo uma declaração de voto que segue também este período de votações, um pouco mais longo hoje do que o habitual. André Ventura, prepara-se para voltar a usar da palavra perante os apelos de José Pedro Aguiar Branco, o Presidente da Assembleia da República. André Ventura vai subindo, vamos ouvir.
12: O Chega estabeleceu para esta reforma laboral não só a importância de acabar com estes erros todos, que penalizavam e penalizam os trabalhadores, como de reduzir um erro histórico português, a idade da reforma dos trabalhadores e o teto às pensões milionárias em Portugal. A diferença, quando nós dissemos...
4: Vai repetindo algumas ideias, André Ventura, a semelhança do que já tinha dito também nos últimos dias, mas quando ainda se pensava, João Vasco, que o Chega poderia aqui chegar a um entendimento com o PSD, a verdade é que tal não aconteceu. Terão hoje também surgido aqui algumas novidades no que diz respeito a esse diálogo entre os dois lados, que terá levado a este desfecho. Vamos aguardar então para mais daqui a pouco também pela reação, a primeira reação por parte do PSD, pelo líder parlamentar Hugo Soares, já tentou usar da palavra, ainda não é possível, ficará para mais daqui a alguns instantes.
3: Sim, voltamos aí às 3 da tarde, João Alexandre, para outras reações. Impunha-se este regresso ao Parlamento porque era a primeira reação de André Ventura a este desfecho inesperado, a este volte-face na votação da reforma laboral que caiu na generalidade.
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3: O Primeiro-Ministro acaba de reagir a partir de Bruxelas ao chumbo da reforma laboral. Luís Montenegro afirma que o Governo não vai desistir de criar condições para que o país seja mais competitivo. Esse era o objetivo central desta reforma, frisou. O chefe de Governo lamenta que os dois extremos do espectro político se tenham juntado para chumbar o diploma.
4: Não posso deixar, obviamente, de lamentar que, quer à esquerda, quer à direita, este sentido estratégico e de futuro não tenha tido acolhimento e, pelo contrário, os dois extremos do espectro político português tenham juntado, praticamente utilizando os mesmos argumentos.
3: Luís Montenegro, em Bruxelas, há uma conferência de imprensa que está a decorrer a esta hora. O Primeiro-Ministro está ainda a falar aos jornalistas. Afirmou há pouco que a insistência do Chega em baixar a idade da reforma acabou por fazer cair o pacote laboral. O Primeiro-Ministro garante que o Governo não cedeu porque jamais permitirá que a sustentabilidade da segurança social seja colocada em causa. Se for possível, ainda em tempo útil nesta edição, vamos trazer-lhe outros registros de Luís Montenegro, outras reações a este chumbo na Assembleia da República. Ora, o diploma foi chumbado esta tarde, com os votos contra de Chega, PS, Livre, PCP, Bloco de Esquerda, PAN e Juntos pelo Povo. Na última hora, os partidos tiveram a justificar as decisões que tomaram. PS e Chega, João Alexandre, trocaram várias acusações.
5: O único gesto, efetivamente, hoje que não será da retina de todos os portugueses é o deputado André Ventura, de braço no ar e pulso fechado, virado para a CGTP.
6: Foi a primeira reação de Hugo Soares face a um desfecho que não era o esperado. O líder parlamentar do PSD acusa o partido de André Ventura de se ter colocado ao lado da esquerda, mas também contra o equilíbrio das contas do país.
7: À 25ª hora, o deputado André Ventura quis pôr em causa a sustentabilidade da segurança social. E como o PSD, ninguém brinca com as pensões dos portugueses. O que aconteceu de ontem para hoje foi que eles cederam ao ruído e às pressões nas redes sociais. Aqui não se governa, nem se legisla pela pressão das redes sociais.
6: Na resposta, André Ventura.
8: Para pedir a distribuição ao seu deputado Hugo Soares da notícia de 6 de maio, do que considera ser a última hora, que dizia isto, por isso é que nós temos palavra. Chega, exige redução da idade da reforma. Se isto é a última hora, nós não estamos habituados a vender nos seus deputados.
6: Nas justificações do voto contra, matérias como as propostas do Governo sobre despedimentos, outsourcing ou licenças parentais, pelo PS, Eurico Brilhante Dias não escondeu a satisfação.
9: E hoje os portugueses vão agradecer àqueles que mantiveram as suas convicções sempre.
6: Satisfação partilhada por Paulo Santos do PCP, Fabián Figueiredo do Bloco de Esquerda e Rui Tavares do Livre.
10: Quiseram negociar com quem não leva a sério o país. Esses foi aqueles com quem escolheram negociar.
11: É uma vitória dos trabalhadores, a derrota do pacote laboral.
12: O pacote laboral foi parar onde devia, ao caixote do lixo.
6: À direita, Mariana Leitão, da Iniciativa Liberal, colou o Chega à esquerda do hemiciclo.
13: Nos momentos reformistas, põe-se ao lado da esquerda e das centrais sindicais para garantir que fica tudo na mesma.
6: Reações depois de uma votação que no Parlamento gerou um enorme aplauso das bancadas às galerias, a merecer uma reprimenda do Presidente da Assembleia da República.
14: Galerias não se podem manifestar e lamento que tenha acontecido em desrespeito daquilo que é a Assembleia da República. Não foi um momento bom.
3: A reportagem de João Alexandre, um relato do que se passou na última hora no Parlamento, ou nas últimas duas horas, primeiro o chumbo, depois as justificações dos partidos. Regressamos a Luís Montenegro. O Primeiro-Ministro afirmou há pouco, como lhe dizia, que a insistência do Chega em baixar a idade da reforma acabou por fazer cair o pacote laboral. O chefe de Governo garante que o Executivo não cedeu porque jamais permitirá que a sustentabilidade da segurança social seja colocada em causa. É um registro que vamos conseguir ouvir de seguida.
4: Para o Governo e para mim próprio, é um compromisso que eu assumi pessoalmente nas campanhas eleitorais, as pensões são sagradas. E jamais tomarei qualquer medida que possa prejudicar no futuro o pagamento das pensões, que possa levar o país a um corte no montante das pensões ou a uma alteração não calibrada, não amadurecida das contribuições, seja de trabalhadores, seja de empregadores.
3: Luís Montenegro, e as razões pelas quais não houve um acordo entre PSD e Chega, entre o Executivo e o partido de André Ventura, e a reforma laboral acabou por cair. A CGTP assistiu à votação a partir das galerias. Em declarações aos jornalistas, o secretário-geral Tiago Oliveira insistiu que foi a luta dos trabalhadores que determinou este desfecho.
0: Foram os partidos que votaram, mas que não tínhamos uma única dúvida. Votaram condicionados pela luta dos trabalhadores. Votaram porque foram os trabalhadores que determinaram este voto. E é isso que conduziu este processo de luta de 11 meses. E a CGTP também, ao longo destes 11 meses, mostrou de que lado é que está, de que lado é que sempre esteve e de que lado é que irá continuar a estar, que é do lado da maioria, do lado dos trabalhadores.
3: Tiago Oliveira, secretário-geral da CGTP, aqui numa declaração em que se percebia que estava emocionado. Ele, de resto, não escondeu as lágrimas nas galerias da Assembleia da República. O secretário-geral da UGT, Mário Mourão, também fala num triunfo da vontade dos trabalhadores nacionais.
15: Venceu aquilo que era a posição dos trabalhadores portugueses, que manifestaram na greve geral, que se têm vindo a manifestar. E, portanto, isso é a prova de que o Chega, de facto, teve consciência de que o que estava em cima da mesa ainda é muito mau para os trabalhadores, apesar de ter havido alguns avanços. Mas o que ficou, as traves mestras, nunca o Governo quis abdicar das traves mestras. Está a prova nisto. O Governo nunca quis negociar. O Governo quis impor, não quis negociar. E por isso o desfecho deste processo só poderia ser este. E por isso eu tenho que também aos deputados portugueses felicitá-los por estarem conscientes, estarem ao lado de quem trabalha, ao lado dos portugueses. E, portanto, é uma boa notícia para todos.
3: A reação de Mário Mourão, secretário-geral da UGT, à notícia que marca este dia o chumbo do pacote laboral. O ministro da Defesa garante que as Forças Armadas vão ter autonomia no apoio aos incêndios, não tendo de aguardar por pedidos de ninguém para intervir. Nuno Melo explica que só numa segunda fase as Forças Armadas vão ter de reportar o que fizeram.
16: As Forças Armadas agem autonomamente e depois reportam aquilo que seja feito, ou seja, não terão de aguardar um pedido de ação para que essa ação aconteça. E, portanto, é um meio novo, é uma nova forma também de se encarar uma situação que é de risco, uma articulação entre a administração interna e a defesa, que eu acho que é particularmente virtuosa.
3: O ministro da Defesa explica ainda como é que funciona o Centro de Operações Permanente na Base Aérea número 5, em Montreal, no Conselho de Aria, ativado por causa das elevadas temperaturas.
16: É criada na Base de Montreal uma plataforma que ficará em alerta permanente, utilizando aeronaves que detectarão, sempre possível, logo no início, aquilo que sejam situações de risco, para, por seu lado, serem acionados os meios de combate através de helicópteros Black Hawk e, com isso, enfim, assegurando-se essa articulação.
3: Declarações de Nuno Melo à margem da Eucaristia da Peregrinação Militar Nacional ao Santuário de Fátima, declarações registadas pela agência Lusa. Um alto funcionário dos Estados Unidos revelou esta tarde à agência Reuters e também à BBC que Israel e o Hezbollah chegaram a acordo sobre um cessar-fogo que já teve início às 2 da tarde de hoje, hora portuguesa. Este funcionário assegura que a troca de ataques registada esta manhã foi a última, acrescentando que os negociadores dos Estados Unidos e do Qatar ajudaram a firmar este acordo entre Israel e o Hezbollah com o auxílio do Irão. Donald Trump recorreu esta tarde à sua rede social, a Truth Social, para responder aos críticos do memorando de entendimento assinado esta semana entre Washington e Teherão. O presidente dos Estados Unidos assegura que quem mostrou estar desesperado para conseguir um acordo foi o Irão e não os Estados Unidos. Apesar do que está escrito nesse memorando, o líder da Casa Branca garante que não está previsto o pagamento de 300 mil milhões de dólares ao Irão no âmbito deste este acordo. O presidente norte-americano repetiu mais uma vez a ideia de que o Irão não tem condições para continuar em guerra. Ruben Dias diz que todos os jogadores da Seleção Nacional estão em causa depois da prestação frente à República Democrática do Congo, não apenas Cristiano Ronaldo. Palavras do central do Manchester City, que foi esta sexta-feira o porta-voz da equipa portuguesa no estágio em Palm Beach, nos Estados Unidos.
17: Acho que as setas não estão apontadas só a um jogador, como é óbvio. O Cris é um grande foco de atenção, mas acho que todos estamos em causa no momento destes. Mas acima de tudo, e à parte do facto do que acabei de dizer, acho que nada fora da normalidade está a acontecer. Tem sido assim sempre que eu aqui estive. Acredito que assim continuará a ser no futuro. E como tal, nada novo.
3: Declarações de Ruben Dias, há pouco nos Estados Unidos. O central do Manchester City diz que está recuperado dos problemas físicos que o afastaram do primeiro jogo e também assegura que as críticas à volta da exibição de Cristiano Ronaldo não estão a afetar o grupo. Diz Ruben Dias que todos os jogadores da Seleção Nacional estão em causa neste momento e não apenas Cristiano Ronaldo. O segundo jogo da equipa portuguesa, recordo, é na próxima terça-feira frente ao Uzbequistão às 6 da tarde. Fechamos com nova declaração do Primeiro-Ministro, desta feita sobre o movimento armilar lusitano. Luís Montenegro falou há instantes também sobre a acusação do Ministério Público a 9 arguídos no processo relacionado com o grupo de extrema-direita. Montenegro diz que foi ontem surpreendido com as notícias de que ele e a família eram alvos do movimento e lamenta não ter sabido dessa informação antes de sair na comunicação social.
4: Lamento profundamente que uma questão que coloca em causa a segurança de um cidadão, no caso o Primeiro-Ministro e a sua família, mas podia ser aplicável a qualquer português, não tivesse sido partilhado com os próprios. Posso até confidenciar que foi extremamente, enfim, delicado que a minha família, nomeadamente a minha mulher e os meus filhos, tivessem tido essa notícia da forma igualmente surpreendente e sem poderem falar inclusivamente comigo.
3: Luís Montenegro, há momentos em Bruxelas, depois de se conhecer a acusação aos membros do movimento armilar lusitano que planeavam ataques a cerca de 40 políticos, entre eles Luís Montenegro e mais de 80 figuras públicas.
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3: A Procuradora-Geral de Massachusetts, Andrea Joy Campbell, emitiu um aviso aos stands de automóveis. O objetivo é alertar as empresas para a obrigação legal de incluir todas as taxas obrigatórias no preço publicitado dos automóveis. O aviso surge depois de várias queixas de consumidores. Muitos stands no estado de Massachusetts não incluíam taxas obrigatórias, como as despesas de documentação, nos preços anunciados. Estas taxas eram adicionadas apenas no final do negócio, o que aumentava o custo final para o comprador. A Procuradora do Estado de Massachusetts sublinhou que a lei exige preços precisos e transparentes e que os consumidores merecem preços claros desde o início, sem taxas escondidas que só aparecem no final. Recorde-se que a lei do estado de Massachusetts obriga a que todas as taxas obrigatórias, exceto os impostos, estejam incluídas no preço anunciado do carro para que as pessoas possam comparar os custos reais. A procuradora alerta que as empresas que não cumprirem podem enfrentar ações legais e que os consumidores podem apresentar queixa através da internet ou ligando para a linha de proteção ao consumidor através do número 617-727-8400. Os hospitais estão a registrar um aumento acentuado nas urgências devido a acidentes com bicicletas e trotinetes elétricas. A maior preocupação recai sobre as crianças que estão a trocar as bicicletas tradicionais pelas elétricas sem utilizarem a proteção adequada. Esta tendência é também visível em todos os Estados Unidos. Segundo a Comissão de Segurança de Produtos de Consumo, cerca de 360 mil pessoas receberam tratamento hospitalar nos Estados Unidos por lesões com equipamentos elétricos entre 2017 e 2022. No mesmo período, registaram-se mais de 200 mortes relacionadas com estes veículos. Ora, em Massachusetts, a governadora Maura Healey apresentou uma proposta de lei, designada como Lei de Condução Segura, que impõe novas regulamentações e custos para os utilizadores destes veículos. O projeto de lei exige que estes equipamentos passem a ter um registro anual seguro de responsabilidade civil e uma matrícula oficial do Estado. Além disso, a proposta proíbe a circulação destes veículos em ciclovias e caminhos pedonais. Para as bicicletas elétricas de menor velocidade, a lei estabelece o uso obrigatório de capacete para menores de 16 anos, enquanto os condutores de modelos mais potentes deverão usar capacete independentemente da idade. A governadora defende que as regras atuais são pouco claras no estado de Massachusetts, resultando em comportamentos perigosos e acidentes. Segundo a governadora, a medida visa proteger os peões e os jovens condutores. A proposta prevê ainda a criação de um grupo de trabalho com representantes do Departamento de Transportes do Estado e da Segurança Pública para definir multas e outras normas de segurança. Se este projeto de lei da governadora for aprovado em Massachusetts, a nova legislação deverá entrar em vigor no dia 1 de janeiro de 2028. Os biólogos marinhos estão a alertar para os banhistas e surfistas de Massachusetts estarem atentos com o regresso anual dos tubarões brancos à costa da Nova Inglaterra. Os especialistas alertam que a atividade dos tubarões na área vai aumentar bastante durante o verão, principalmente nas zonas de Cape Cod, nas ilhas e em toda a costa próxima. Para ajudar a manter a segurança, o New England Aquarium e os seus parceiros recomendam precauções simples. É aconselhado evitar zonas que são frequentadas por mamíferos marinhos ou com grandes grupos de peixe. As pessoas devem ficar mais perto da costa, em águas pouco profundas e estar atentas ao que as rodeia. É também recomendado nadar ou fazer surf apenas em praias com nadadores salvadores. As autoridades pedem ainda à população população para descarregar uma aplicação gratuita que se chama Shark TV, uma ferramenta que foi criada pela Organização de Conservação do Tubarão Branco do Atlântico e que mostra um mapa interativo com avistamentos verificados e emite alertas para o telemóvel em tempo real. Uma etapa fundamental do projeto da nova ponte Sagamore, sob o canal do Cape Cod, já está em curso na localidade de Bourne. O programa de testes de carga das fundações envolve a cravação de estacas a grandes profundidades, atingindo entre 75 a 90 pés. Segundo a direção de megaprojetos do Departamento de Transportes do Estado de Massachusetts, o objetivo desta fase é recolher dados críticos para o desenho final da estrutura e determinar o tipo de estacas a utilizar nesta obra, que deverá custar 2,1 bilhões de dólares. O programa de testes deverá prolongar-se por 2 ou 3 meses. O Departamento de Transportes do Estado não prevê impactos no trânsito durante a época alta do verão, uma vez que os trabalhos vão decorrer fora da via habitual. A construção da ponte Sagamore vai começar em 2027. A conclusão total deste projeto está prevista para 2037. Quanto à segunda ponte de acesso ao Cape Cod, a ponte Bourne, para a substituição dessa ponte ainda são necessários 2 bilhões de dólares que não foram ainda assegurados, sendo que não se sabe para já quando é que a construção da nova ponte para substituir a ponte Bourne vai começar. A organização Samaritan South Coast vai receber $500,000 do Departamento de Saúde Pública do Estado de Massachusetts para gerir os serviços de mensagens de texto da linha de crise 988 em todo o Estado. Com este acordo, a instituição torna-se a única no Estado de Massachusetts a oferecer este apoio completo através de chamadas e mensagens de texto. A linha de apoio à vida e crise 988 foi lançada em 2022 para substituir o antigo número de 10 dígitos, garantindo um acesso mais rápido e confidencial a apoio especializado. A Samaritan South Coast, que conta já com 43 anos de experiência, já responde a milhares de contactos em diversas regiões, incluindo os condados de Bristol, Norfolk, Plymouth e Barnstable. Só em 2025, a organização atendeu cerca de 40 mil chamadas em Massachusetts. Os dados mostram uma elevada eficácia, com mais de 90% das chamadas atendidas em menos de 20 segundos. Este Serviço de Prevenção ao Suicídio 988 conta já com mais de 70 profissionais e voluntários formados para oferecer apoio emocional e intervenções de emergência quando necessário.
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7: Partilho consigo mais uma receita prática e deliciosa para o forno. Lombo assado com batatas. Aqueça o forno a 400 graus Fahrenheit. Tempere 2 libras de lombo de porco com sal, pimenta, alho, louro e 3 onças de azeite. Coloque num tabuleiro com 1 libra de batatas em cubos e um pouco de vinho branco. Leve ao forno por cerca de 50 minutos, regando a meio com o próprio molho. Um prato perfeito para reunir toda a família. Até à próxima receita, aqui na rádio.
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12: Jornal de Desporto, títulos desta edição, Carlos Rui Abreu.
13: Mudanças à vista no 11 de Portugal para o jogo com o Uzbequistão. Pedro Proença passa a mensagem de confiança. Neste jornal vamos perceber o que poderá alterar Roberto Martínez e ficar a conhecer melhor o futebol uzbek. João Pinheiro estreou-se ontem a arbitrar no Mundial e honrou o futebol português. Para ouvir a opinião de um ex-árbitro internacional, novo Odgar a caminho do Futebol Clube do Porto. Amanhã teremos campeões de futsal feminino e ainda o balanço dos europeus de esgrima.
12: Jornal de Desporto, edição Carlos Rui Abreu.
13: Já vamos ao Mundial, mas antes uma notícia de última hora. A Autoridade da Concorrência considera que o modelo de comercialização e centralizada dos direitos audiovisuais do futebol profissional português está, de forma global, alinhada com os princípios da concorrência. Num parecer emitido sobre a proposta apresentada pela Liga Portuguesa de Futebol Profissional e pela Federação Portuguesa de Futebol, a Autoridade da Concorrência destaca a importância de procedimentos transparentes e competitivos para a atribuição dos direitos televisivos, bem como a criação de lotes que facilitem a entrada de novos operadores no mercado. Segundo a Autoridade da Concorrência, o modelo apresentado pela Liga e pela Federação inclui mecanismos relevantes para promover a concorrência, nomeadamente a divisão dos direitos em diferentes lotes e a criação de condições para a presença de pelo menos dois operadores relevantes no mercado. É um assunto que vamos continuar a desenvolver na tarde informativa da Antena 1. Com um clima de desconfiança instalado após o empate com a República Democrática do Congo, a seleção portuguesa já está de olhos postos no jogo com o Uzbequistão. Roberto Martínez orienta a partir das 3 da tarde um treino em Palm Beach, numa altura em que se adensam os rumores de que o espanhol está tremido no cargo de selecionador. Ontem, enquanto corria pelas ruas de Palm Beach, Pedro Proença, o presidente da Federação Portuguesa de Futebol, falou ao Canal 11 com palavras de apelo à tranquilidade e à confiança.
14: Nós não temos que dramatizar, tivemos um jogo da primeira fase de grupos, é tudo normal, a equipa está muito focada, sabe exatamente o seu valor, tenho a plena convicção de que isto vai dar Portugal e com todos a apoiar, para os portugueses agradecer uma palavra de agradecimento, a energia, a força tem cá chegado, sabemos o quanto é que nas fan zones em Portugal as pessoas puxam por nós, pela equipa, quer dizer que há um compromisso total da parte da equipa técnica, do nosso capitão, de todos os jogadores, quer dizer, isto não é como começa, é como acaba.
13: A confiança de Pedro Proença, a pobreza defesa da exibição diante dos congoleses mereceu reflexão e estão previstas alterações no 11 de Portugal, como nos conta a partir de Palm Beach o jornalista Nuno Matos, um dos enviados especiais da Antena 1.
15: Vêm mudanças na seleção nacional. Roberto Martínez prepara 3 alterações no 11 de Portugal para o jogo com o Uzbequistão. Ruben Dias, recuperado de problemas físicos, já treinou sem limitações e vai regressar ao eixo defensivo para jogar com Gonçalo Inácio do seu lado. Quanto a Tomás Araújo e Renato Veiga, devem regressar ao banco. Já no ataque, a exibição muito apagada frente à República Democrática do Congo, em que a equipa nacional fez apenas um remate enquadrado em todo o jogo, precisamente no gol de João Neves, deixou a equipe técnica preocupada, levando a uma profunda reflexão. João Félix, em minutos na partida de estreia neste Mundial, deve agora assumir a ala esquerda, derivando para o lado direito Pedro Neto, e com Bernardo Silva muito apagado nessa partida com o Congo, a ficar no banco de suplentes. Sendo assim, 3 alterações previstas para o encontro com o Uzbequistão, uma partida que pode ser decisiva para as contas do Grupo K. Quanto ao plano de trabalho, alterações nos horários dos treinos, que agora passam para o período da manhã. Aqui em Palm Beach, a decisão foi tomada devido à instabilidade das condições atmosféricas na região, marcada por chuva intensa e risco de trovoadas durante o período da tarde. Sendo assim, a conferência de imprensa com o jogador da equipa das esquinas passou para as 2:15, hora de Portugal, 9:15 locais. O treino irá acontecer 45 minutos depois. Uma nota final para dizer que após o empate na ronda inaugural do Campeonato do Mundo, Portugal caiu 2 lugares no ranking da FIFA, ocupando agora o 7º posto e sendo ultrapassado por Marrocos e Brasil.
13: Nuno Matos, a partir de Palm Beach, de onde o Fernando Arico, outro dos enviados especiais a este Mundial, nos faz um retrato da evolução do futebol no Uzbequistão, o próximo adversário de Portugal.
16: O Uzbequistão é um país rico em gás natural, ouro, urânio e carvão. Este país emergente da Ásia Central decidiu investir no futebol. Juntamente com a Federação, alguns investidores têm nos últimos anos dado o empurrão que faltava, contratando figuras do futebol mundial como Zico.
17: Lá no campo de treinamento não tinha nem banheiro, cara. Tivesse fazer número 2 ia ser complicado.
16: Rivaldo.
18: Era difícil, eu tinha que trazer o material para casa, o campo praticamente sem gramado, onde a gente treinava. E então tudo isso conversando com o presidente foi mudado.
16: E Luiz Felipe Scolari.
19: É uma situação nova para mim como treinador, que venho para um país diferente, mas que acho que tem uma ideia de progressão muito grande e por isso aceitei o convite.
16: Academias, estádios renovados, mais profissionalismo nos clubes e federação refletem-se agora na seleção uzbek, com jogadores já de prestígio como Shomurodov ou Kusanov. A vinda também do italiano Fábio Cannavaro para a seleção trouxe a organização europeia de que os lobos brancos necessitavam, dados que indiciam que o Uzbequistão vai andar pelos próximos grandes eventos futebolísticos, mesmo que a estreia em campeonatos do mundo só aconteça agora em 2026.
13: A evolução do futebol neste país da Ásia Central, que vai medir forças com Portugal na próxima terça-feira, às 6 da tarde. A noite de ontem ficou marcada pelo regresso da arbitragem portuguesa a um campeonato do mundo, depois do último jogo dirigido por Pedro Proença no Mundial do Brasil em 2014. João Pinheiro arbitrou Suíça 4, Bósnia-Herzegovina 1, mostrou 3 amarelos, 1 vermelho direto e assinalou um penalti. Atento ao desempenho do árbitro de Barcelos, esteve Jorge Sousa, o ex-árbitro internacional que durante 19 anos apitou nas ligas profissionais, considera que João Pinheiro esteve seguro.
20: Num jogo muito exigente, sobretudo na segunda parte, obrigado a ter que tomar decisões importantes, cruciais, vi um árbitro sempre muito seguro, um árbitro muito esclarecido, muito confiante, e isso transpareceu depois na tomada de decisão.
13: Com mais de 600 jogos dirigidos na carreira, Jorge Sousa não assume que a presença de João Pinheiro no Mundial merecia maior destaque mediático, mas não duvida que os portugueses ficaram orgulhosos com o desempenho no Suíça-Bósnia.
20: Acredito que poderia ser dada outro tipo de atenção à nossa equipa, porque não deixa de ser a nossa equipa. Todos nós ficamos orgulhosos quando no final de um jogo de campeonato do mundo com uma equipa de arbitragem portuguesa vemos um desempenho muito bom, muito competente, e nós como portugueses sentimos-nos satisfeitos, orgulhosos, mas também o contrário também é verdade, e portanto não tenho dúvidas que ontem muitos portugueses se dedicaram um bocadinho mais a ver o Suíça-Bósnia porque tinha uma equipa de arbitragem portuguesa, e eu isso não tenho a mínima dúvida, e nesse sentido nós temos bem noção do que representa a arbitragem no panorama do futebol, é aceitar as leis do jogo e fazer sobretudo o nosso trabalho, que é o de representar o melhor possível o país e a arbitragem portuguesa.
13: Nestas declarações à Antena 1, Jorge Sousa admite que internamente a época de João Pinheiro poderia ter corrido melhor, mas elogia a capacidade do árbitro para dar a volta e chegar em grande nível a este Mundial.
20: Podia ter corrido melhor, mas há épocas assim, não deixa de tirar as suas ilações. E a melhor ilação que podemos retirar é que depois de uma época que até podia ter sido melhor, objetivamente, chega um campeonato do mundo com esta energia, com esta aura, com este rendimento, e portanto conseguiu perceber o que é que era preciso fazer. E se calhar tudo aquilo que foi passando ao longo da época, quer ele, quer a própria estrutura, o próprio setor, acabou por ser uma fonte de motivação para chegar a este campeonato do mundo e fazer a estreia que fez.
13: Jorge Sousa, ex-árbitro internacional, a analisar a prestação da equipa de arbitragem portuguesa, João Pinheiro, Bruno Jesus e Luciano Maia, que ontem se estreou no Mundial. Nos resultados de ontem, os primeiros da segunda jornada deste campeonato do mundo no Grupo A, República Checa e África do Sul empataram uma bola e somaram o primeiro ponto na competição. A Suíça venceu a Bósnia por 4-1 no tal jogo dirigido por João Pinheiro no Grupo B. No outro jogo do Grupo, o Canadá goleou o Qatar por 6-0 e com este resultado tomou a dianteira do Grupo. Foi a primeira vitória de sempre da América do Norte em Mundiais. Durante a madrugada, o México tornou-se a primeira seleção apurada para a próxima fase ao bater a Coreia do Sul com um golo solitário de Luís Romo. Para hoje, Estados Unidos e Austrália defrontam-se às 8 da noite pela liderança do Grupo C. Segue-se Escócia e Marrocos às 11. Durante a madrugada, o Brasil enfrenta o Haiti à 1:30 da manhã e às 4 da madrugada, Turquia e Paraguai procuram reagir aos desaires da primeira jornada. Uma derrota para estas seleções vai ditar eliminação neste Mundial 2026. Foi o grande herói da primeira jornada do Mundial, Vozinha, guarda-redes de Cabo Verde, saiu do quase anonimato para ser uma estrela mundial. A exibição contra a Espanha colocou o ex-guarda-redes dos Chaves nas bocas do mundo e no Instagram passou de pouco mais de 50 mil seguidores para 14 milhões. Vozinha agradece o carinho, mas nesta altura, telemóvel e redes sociais não são a prioridade.
0: Eu tento não focar muito nisso, porque se eu estou aqui hoje é por causa do futebol, é por causa da seleção. E mais uma vez eu agradeço a todos os seguidores, mas eu quero focar nos treinos, já na seleção. Menos tempo possível na telefone e nas redes sociais, porque, como eu disse antes, não estou ali por causa da seleção, por causa do futebol, por causa do Mundial. É um sonho que tinha desde criança e estou a gostar de realizar. Acho que poder ter nada mais além do que lá para a minha foto.
13: Vozinha, por estes dias, o cabo-verdiano mais famoso do mundo. Após o empate com a Espanha, os Tubarões Azuis entram em campo já no domingo, às 11 da noite, diante do Uruguai, que na primeira jornada empatou a 1 com a Arábia Saudita. Fechada a página do Mundial, por cá é o jogador mais novo a jogar na Liga Norueguesa. Já lhe chamam o novo Odegaard e está a caminho do Futebol Clube do Porto. Eirik Granaas, 16 anos, já está em Portugal para assinar pelos Dragões. O Porto vai pagar 1.800.000 euros ao Fredrikstad pela contratação do jogador. João Pedro Cordeiro, especialista na análise ao futebol nórdico, diz que faz sentido comparar Odegaard a Granaas.
21: O próprio Granaas já admitiu que Odegaard é o grande ídolo dele e a sua grande influência. Pelo percurso do jogador faz sentido. Estrearam-se mais ou menos com a mesma idade. O próprio Granaas bateu o recorde do Odegaard na altura, como disse. Mas que o Granaas pode perfeitamente evoluir, até pela forma como joga atualmente, para um jogador muito próximo daquilo que é o Odegaard atualmente, sim. Em termos de estilo de jogo e capacidade técnica, não difere assim tanto do Odegaard. Portanto, faz bastante sentido essa comparação com o atual capitão da Noruega, sim.
13: Nesta conversa com o jornalista Ricardo Pinheiro, João Pedro Cordeiro analisa Eirik Granaas, que deverá começar por trabalhar com a equipa B dos Dragões.
21: É um médio número 8. É um jogador que, em termos de perfil, vem um bocadinho na linha do Victor Froholt, apesar de, obviamente, fisicamente ainda não estar tão desenvolvido como o médio do já médio do Futebol Clube do Porto. Portanto, é um médio, um número 8, um box-to-box, com um grande motor, como se costuma dizer, um jogador de grande energia, muito intenso, com capacidade para recuperar a bola, sempre muito ativo no momento sem bola, e depois tem um toque de bola bastante evoluído, ou seja, tem uma boa capacidade técnica e tem-se estabelecido como um dos jogadores jovens mais entusiasmantes do futebol norueguês nesta altura.
13: Erik Granaz, médio norueguês de 16 anos, está na Invicta para assinar com o Futebol Clube do Porto. No futsal, amanhã haverá campeão nacional feminino. Benfica e Nuno Álvares têm duas vitórias cada na final do play-off, à melhor de 5, e de amanhã não passa. O Benfica perdeu 5-1 no passado fim de semana em Faf e desperdiçou a primeira oportunidade de fechar a época com o título, adiando tudo para o Pavilhão da Luz. Paulinho Roxo, treinador das Águias, espera que o fator casa possa ser determinante num jogo onde já vai poder contar com Angélica Alves e Inês Matos, que regressam de castigo.
2: Com cabeça, é uma final de campeonato, na nossa casa temos essa vantagem de poder fazer o quinto jogo em casa. O equilíbrio é grande, o Nuno Álvares tem uma grande equipe, é o campeão nacional, mas completas, e a gente vai dar a volta.
13: Do lado das Fafense, o treinador Paulo Tavares acredita que é possível vencer na Luz e sagrar o Nuno Álvares bicampeão nacional.
3: A Manegra, já lá ganhámos uma vez, perdemos a semana passada, empatámos o jogo quando tivemos tudo para ganhar, por isso há que acreditar e há que ter a fé que é possível ir lá vencer.
13: Paulo Tavares e Paulinho Roxo, ouvidos pela Rádio Pública, amanhã às 8 da noite no Pavilhão da Luz, Benfica e Nuno Álvares jogam o quinto e decisivo jogo da final do Campeonato Nacional de Futsal Feminino. No masculino, há jogo 3 da final, marcado para domingo também para o Pavilhão da Luz. Sporting e Benfica têm a final empatada a 1. Depois da vitória do Benfica em casa por 2-1 no primeiro jogo, o Sporting respondeu no João Rocha com um triunfo 8-2. Jogo 3 às 9 da noite de domingo. Na esgrima, terminaram hoje os europeus de Antony em França, e o grande destaque vai para o espadista Filipe Frazão, que conseguiu o que ninguém tinha feito nos últimos 22 anos, terminar no top 8, como refere aqui o diretor técnico da Federação Portuguesa de Esgrima, Miguel Machado.
22: O balanço que fazemos é que a espada masculina esteve um nível de elite. Nós conseguimos o 7º lugar na competição através do atleta Filipe Frazão, que conseguiu o 7º lugar. Um resultado, na verdade, histórico. Desde 2004 que não conseguimos colocar ninguém no top 8 de um campeonato da Europa, portanto um excelente resultado. Portanto, em termos de balanço da espada masculina, foi verdadeiramente espetacular e foi acima daquilo que possivelmente muita gente estaria à espera.
13: Miguel Machado, presidente da Federação Portuguesa de Esgrima, no final dos europeus que terminaram hoje em Antony, França. A fechar o hockey em patins, o Benfica está em vantagem no play-off e uma vitória de sagrar campeão nacional masculino. Após vencer nos dois primeiros duelos por 3-2 e 5-2, as Águias recebem amanhã na Luz, pelas 3 da tarde, o Sporting. Em caso de triunfo, os encarnados sagram-se campeões.
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2: As pensões são sagradas, afirma o primeiro-ministro, que atribui à descida da idade da reforma defendida pelo Chega o chumbo da reforma laboral. As negociações duraram até ao último minuto, mas o Chega acabou por votar contra. Em Bruxelas, Luís Montenegro lamenta e insiste na reforma das leis do trabalho como um objetivo deste governo, que não vai desistir de ter assim um país mais competitivo.
3: O governo não vai desistir de dar a Portugal condições para que o país seja mais competitivo, seja mais produtivo e, por via disso, se possam gerar mais oportunidades de emprego e pagar melhores salários. Esse objetivo é central e vai permanecer intacto nas políticas e nas propostas do governo. Saberemos fazer a leitura política para recolocar este tema no tempo e no modo que forem convenientes. Isso será uma análise que farei no futuro.
2: Questionado sobre as exigências do Chega que iriam pôr em causa o futuro da segurança social, foi essa a resposta de Luís Montenegro, a considerar que as exigências do Chega iriam pôr em causa, ameaçar a sustentabilidade da segurança social.
3: Para o governo e para mim próprio, é um compromisso que eu assumi pessoalmente nas campanhas eleitorais, as pensões são sagradas. E jamais tomarei qualquer medida que possa prejudicar no futuro o pagamento das pensões. Que possa levar o país a um corte no montante das pensões ou a uma alteração não calibrada, não amadurecida das contribuições, seja de trabalhadores, seja de empregadores.
2: Questionado sobre o futuro da Ministra do Trabalho, Montenegro reafirmou a confiança em Palma Ramalho.
3: Confiança absoluta. A Ministra do Trabalho, Solidariedade e Segurança Social mais não fez do que apresentar a posição do Governo. E a posição do Governo é inamovível, intocável. É da Senhora Ministra e é minha. E, portanto, a confiança é uma questão que nem sequer se coloca, honestamente.
2: Declarações de Luís Montenegro no final do Conselho Europeu em Bruxelas, depois do chumbo da reforma laboral proposta pelo Governo ao início da tarde na Assembleia da República. Só o PSD, a Iniciativa Liberal e o CDS votaram a favor. Os restantes partidos votaram contra. O jornalista João Alexandre acompanhou os trabalhos no Parlamento, onde o líder da bancada social-democrata, Hugo Soares, registou a aproximação entre o Chega e a esquerda.
4: O único gesto, efetivamente, hoje que não será da retina de todos os portugueses é o deputado André Ventura, de braço no ar e pulso fechado, virado para a CGTP.
5: Foi a primeira reação de Hugo Soares face a um desfecho que não era o esperado. O líder parlamentar do PSD acusa o partido de André Ventura de se ter colocado ao lado da esquerda, mas também contra o equilíbrio das contas do país.
4: À 25ª hora, o deputado André Ventura quis pôr em causa a sustentabilidade da segurança social. E como o PSD, ninguém brinca com as pensões. Aqui não se governa, nem se legisla pela pressão das redes sociais.
5: Na resposta, André Ventura.
6: Para pedir a distribuição ao seu deputado Hugo Soares da notícia de 6 de maio, do que considera ser a última hora, que dizia isto, por isso é que nós temos palavra. Chega, exige redução da idade da reforma. Se isto é a última hora, nós não estamos habituados a vender-nos.
5: Nas justificações do voto contra, matérias como as propostas do Governo sobre despedimentos, outsourcing ou licenças parentais, pelo PS, Eurico Brilhante Dias não escondeu a satisfação.
7: E hoje os portugueses vão agradecer àqueles que mantiveram as suas convicções sempre.
5: Satisfação partilhada por Paulo Santos do PCP, Fabián Figueiredo do Bloco de Esquerda e Rui Tavares do Livre.
8: Quiseram negociar com quem não leva a sério o país.
9: É uma vitória dos trabalhadores, a derrota do pacote laboral.
10: O pacote laboral foi parar onde devia. Ao caixote do lixo.
5: À direita, Mariana Leitão, da Iniciativa Liberal, colou o Chega à esquerda do hemiciclo.
11: Nos momentos reformistas, põe-se ao lado da esquerda e das centrais sindicais para garantir que fica tudo na mesma.
5: Reações depois de uma votação que no Parlamento gerou um enorme aplauso das bancadas às galerias, a merecer uma reprimenda do Presidente da Assembleia da República.
12: Galerias não se podem manifestar. Eu lamento que tenha acontecido em desrespeito daquilo que é à Assembleia da República. Não foi um momento bom.
2: A crítica do Presidente da Assembleia da República, José Pedro Aguiar Branco. Carlos Carreiras, antigo dirigente do PSD e autarca, tinha sido crítico da apresentação de uma proposta de alterações à lei laboral. Agora, em declarações à RTP Antena 1, Carlos Carreiras vê no chumbo do Parlamento uma derrota do país e, em particular, uma derrota do Chega.
13: Penso que não é uma derrota do governo, é, acima de tudo, uma derrota do país. E, se quiser, pela minha opinião, é uma derrota também do Chega, porque com estas posições de não gerar confiança, o que eles estão a dizer é que não estão cá para governar. Mas o que é estranho é que o próprio Partido Socialista também se admite que também não está preparado para governar, nem quer governar.
2: Questionado sobre a Ministra do Trabalho, que tinha nesta reforma laboral uma das principais bandeiras, Carlos Carreiras não vê o cenário de demissão em cima da mesa.
13: Eu tenho como posição de princípio, já mesmo com outros governos liderados pelo Partido Socialista, nunca fui apologista de sugerir a demissão de qualquer ministro. E, portanto, isso é uma incumbência do Primeiro-Ministro, e o Primeiro-Ministro dizendo, tendo essas afirmações, não vejo razão para que encontre aqui mais um fator de conflito, digamos assim. E, portanto, não vejo nisso. O Primeiro-Ministro saberá fazer a leitura de tudo aquilo que está a acontecer e tomar as medidas que entender como as mais objetivas e mais atuais também.
2: E já o fez, já disse que mantém a confiança na Ministra do Trabalho, Carlos Carreiras, entrevistado pelo jornalista Inês Ameixa. A Confederação do Comércio e Serviços de Portugal considera que o chumbo das alterações à lei laboral é uma oportunidade perdida para o país e um sinal sombrio para o futuro. Foi em comunicado esta tarde, Gustavo Paulo Duarte, o presidente da CCP, assinala como profundamente negativo que não tenha sido possível encontrar uma votação parlamentar que viabilizasse na Assembleia da República soluções para a evolução do Código do Trabalho. Opinião diferente têm as centrais sindicais. O secretário-geral da UGT, Mário Mourão, fala num triunfo da vontade dos trabalhadores portugueses.
14: Venceu aquilo que era a posição dos trabalhadores portugueses que manifestaram na greve geral, que têm vindo a manifestar. E, portanto, isso é a prova de que o Chega, de facto, teve consciência de que o que estava em cima da mesa ainda é muito mau para os trabalhadores, apesar de ter havido alguns avanços. Mas o que ficou, as traves mestras, nunca o governo quis abdicar das traves mestras. E está a prova nisto. O governo nunca quis negociar. O governo quis impor, não quis negociar. E por isso o desfecho deste processo só poderia ser este. E por isso eu tenho que também aos deputados portugueses felicitá-los por estarem conscientes, estarem ao lado de quem trabalha, ao lado dos portugueses. E, portanto, é uma boa notícia para todos.
2: Uma boa notícia para a UGT e também para a CGTP, conforme manifestou Tiago Oliveira, o líder da Intersindical.
15: Foram os partidos que votaram, mas que não tínhamos uma única dúvida. Votaram condicionados pela luta dos trabalhadores. Votaram porque foram os trabalhadores que determinaram este voto. E é isso que conduziu este processo de luta 12 meses. E a CGTP também ao longo destes 11 meses mostrou de que lado é que está, de que lado é que sempre esteve e de que lado é que irá continuar a estar, que é do lado da maioria, do lado dos trabalhadores.
2: A satisfação da CGTP pelo chumbo no Parlamento da reforma laboral. Já ouvimos a reação do Primeiro-Ministro em Bruxelas a este tema, mas foi também em Bruxelas que Luís Montenegro lamentou ter sabido dos planos de ataque à casa do Primeiro-Ministro pelas notícias na sequência de ontem da divulgação da acusação do Ministério Público aos suspeitos do grupo de extrema-direita neonazi Movimento Armilar Lusitano.
3: Lamento profundamente que uma questão que coloca em causa a segurança de um cidadão, no caso o Primeiro-Ministro e a sua família, mas podia ser aplicável a qualquer português, não tivesse sido partilhado com os próprios. Posso até confidenciar que foi extremamente, enfim, delicado que a minha família, nomeadamente a minha mulher e os meus filhos, tivessem tido essa notícia da forma igualmente surpreendente e sem poderem falar inclusivamente comigo.
2: Surpreendido e indignado, o primeiro-ministro com a forma como conheceu estes planos de ataque à casa de Luís Montenegro. Depois de se comprometerem com o cessar-fogo, Israel e o Hezbollah, há indicação de que nas últimas horas houve um ataque de Israel, um ataque militar no sul do Líbano. Ora, esse é sobre esse desrespeito à trégua que Sérgio Infante, aqui em direto, nos vai dar mais pormenores.
16: Um desrespeito que já levou ao desagrado do ministro dos Negócios Estrangeiros do Irão, que anunciou há minutos que a delegação de negociadores não viaja este fim de semana para a Suíça para participar na primeira reunião técnica do Acordo de Paz. E Ismail Baguer recordou há pouco ao mediador paquistão que os Estados Unidos têm a tarefa de acabar com a guerra em todas as frentes, incluindo no Líbano, e que por isso qualquer violação do memorando de entendimento é da responsabilidade dos norte-americanos. Avisos do Irão numa altura em que se multiplicam os ataques israelitas no Líbano. Há minutos, o ministro da Saúde libanês anunciava que desde a meia-noite os bombardeamentos já mataram 47 pessoas e feriram 97. Os alvos têm sido o sul do Líbano e o Vale de Beqa. Mulheres, crianças e até um bebê fazem parte da lista de vítimas mortais desta sexta-feira. À uma da tarde, hora portuguesa, o exército israelita e o Hezbollah comprometiam-se a respeitar a entrada em vigor do cessar-fogo, mas desde o início desta trégua, o canal de televisão Al Jazeera já contabilizou 12 ataques de Israel, na grande maioria bombardeamentos aéreos, mas também tiros de artilharia.
2: E é assim que está a ser vivida a promessa de cessar-fogo.
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2: O primeiro-ministro acusa o Chega de pôr em causa o futuro da segurança social com a insistência na descida da idade da reforma. Tem a negociação no último minuto, salvou a reforma laboral. Num volte-face, o partido de André Ventura votou contra. Em Bruxelas, Luís Montenegro lamentou o chumbo, afirmou que as pensões são sagradas, mas a reforma laboral continua a ser um objetivo do governo.
3: O governo não vai desistir de dar a Portugal condições para que o país seja mais competitivo, seja mais produtivo e, por via disso, se possam gerar mais oportunidades de emprego e pagar melhor salário. Esse objetivo é central e vai permanecer intacto nas políticas e nas propostas do Governo. Saberemos fazer a leitura política para recolocar este tema no tempo e no modo que forem convenientes. Isso será uma análise que farei no futuro.
2: Montenegro afirmou ainda que as exigências do Chega iriam pôr em causa o futuro da segurança social.
3: Para o Governo e para mim próprio, é um compromisso que eu assumi pessoalmente nas campanhas eleitorais, as pensões são sagradas. E jamais tomarei qualquer medida que possa prejudicar no futuro o pagamento das pensões, que possa levar o país a um corte no montante das pensões ou a uma alteração não calibrada, não amadurecida das contribuições, seja de trabalhadores, seja de empregadores.
2: Questionado sobre o futuro da Ministra do Trabalho, Montenegro reafirmou a confiança em Palma Ramalho.
3: Confiança absoluta. A Ministra do Trabalho, Solidariedade e Segurança Social mais não fez do que apresentar a posição do Governo. E a posição do Governo é inamovível, intocável. É da Senhora Ministra e é a minha. E, portanto, a confiança é uma questão que nem sequer se coloca, honestamente.
2: Declarações de Luís Montenegro no final do Conselho Europeu em Bruxelas. O primeiro-ministro acompanhou à distância o chumbo no Parlamento da proposta da reforma laboral. Só o PSD, a Iniciativa Liberal e o CDS votaram a favor. Todos os restantes partidos votaram contra. O jornalista João Alexandre acompanhou os trabalhos na Assembleia da República, onde o líder parlamentar social-democrata, Hugo Soares, registou a aproximação entre o Chega e a esquerda.
4: O único gesto, efetivamente, hoje que não será da retina de todos os portugueses é o deputado André Ventura, de braço no ar e pulso fechado, virado para a CGTP.
5: Foi a primeira reação de Hugo Soares face a um desfecho que não era o esperado. O líder parlamentar do PSD acusa o partido de André Ventura de se ter colocado ao lado da esquerda, mas também contra o equilíbrio das contas do país.
4: À 25ª hora, o deputado André Ventura quis pôr em causa a sustentabilidade da segurança social. E como o PSD, ninguém brinca com as pensões. Aqui não se governa, nem se legisla pela pressão das redes sociais.
5: Na resposta, André Ventura.
6: Para pedir a distribuição ao seu deputado Hugo Soares da notícia de 6 de maio, do que considera ser a última hora, que dizia isto, por isso é que nós temos palavra. Chega, exige redução da idade da reforma. Se isto é a última hora, nós não estamos habituados a vender nos seus deputados.
5: Nas justificações do voto contra, matérias como as propostas do Governo sobre despedimentos, outsourcing ou licenças parentais, pelo PS, Eurico Brilhante Dias não escondeu a satisfação.
7: E hoje os portugueses vão agradecer àqueles que mantiveram as suas convicções sempre.
5: Satisfação partilhada por Paulo Santos do PCP, Fabián Figueiredo do Bloco de Esquerda e Rui Tavares do LIVRE.
8: Quiseram negociar com quem não leva a sério o país.
9: É uma vitória dos trabalhadores, a derrota do pacote laboral.
10: O pacote laboral foi parar onde devia. Ao caixote lixo.
5: À direita, Mariana Leitão, da Iniciativa Liberal, colou o Chega à esquerda do hemiciclo.
11: Nos momentos reformistas, põe-se ao lado da esquerda e das centrais sindicais para garantir que fica tudo na mesma.
5: Reações depois de uma votação que no Parlamento gerou um enorme aplauso das bancadas às galerias, a merecer uma reprimenda do Presidente da Assembleia da República.
12: Galerias não se podem manifestar. E lamento que tenha acontecido em desrespeito daquilo que é a Assembleia da República. Não foi um momento bom.
2: A crítica do Presidente da Assembleia da República, José Pedro Aguiar Branco. Nas galerias estava o Secretário-Geral da CGTP, Tiago Oliveira, emocionado com este resultado.
13: Foram os partidos que votaram, mas que não tínhamos uma única dúvida. Votaram condicionados pela luta dos trabalhadores. Votaram porque foram os trabalhadores que determinaram este voto. E é isso que conduziu este processo de luta há 12 meses. E a CGTP também ao longo destes 11 meses mostrou de que lado é que está, de que lado é que sempre esteve e de que lado é que irá continuar a estar, que é do lado da maioria, do lado dos trabalhadores.
2: Também o secretário-geral da UGT, Mário Mourão, afirmou à Antena 1 que este era um triunfo da vontade dos trabalhadores portugueses.
14: Venceu aquilo que era a posição dos trabalhadores portugueses que manifestaram na greve geral, que se têm vindo a manifestar. E, portanto, isso é a prova de que o Chega, de facto, teve consciência de que o que estava em cima da mesa ainda é muito mau para os trabalhadores, apesar de ter havido alguns avanços. Mas o que ficou, as traves mestras, nunca o governo quis abdicar das traves mestras.
2: A opinião contrária tem a Confederação do Comércio e Serviços de Portugal, a única confederação patronal que até agora reagiu a este resultado. A CCP considerou o chumbo como uma oportunidade perdida para o país e um sinal sombrio para o futuro. Carlos Carreiras, antigo dirigente do PSD e autarca, tinha sido crítico da apresentação de uma proposta de alterações à lei laboral. Agora, em declaração à RTP Antena 1, afirmou que o chumbo no Parlamento era uma derrota do país, e em particular uma derrota do Chega.
15: Penso que não é uma derrota do governo, é acima de tudo uma derrota do país, e se quiser, e pela minha opinião, é uma derrota também do Chega, porque com estas posições de não gerar confiança, o que eles estão a dizer é que Não estão cá para governar. Mas o que é estranho é que o próprio Partido Socialista também se admite que também não está preparado para governar, nem quer governar.
2: Carlos Carreiras, entrevistado pela jornalista Inês Ameixa. Para já, a Câmara de Lisboa não prevê medidas extraordinárias para o episódio de calor esperado para os próximos dias, mas se for necessário, diz a Antena U que avança um plano já delineado. Em resposta à RTP Antena 1, o município explicou que as medidas ficam dependentes da forma como a situação evoluir. Se o episódio de calor se agravar, o Serviço Municipal de Proteção Civil poderá acionar mecanismos como o reforço da prontidão da Polícia Municipal e dos sapadores de bombeiros, bem como o reforço das equipas de apoio a pessoas em situação de sem-abrigo. A Câmara diz que também estão previstos contactos com estruturas de apoio social, com atenção a grupos mais vulneráveis, como idosos. Por agora trata-se, sobretudo, de um plano de prevenção e vigilância. Na terra mais quente do país, aprendemos a lidar com o calor com os mais velhos. A jornalista Rita Colasso ouviu há pouco os conselhos do Centro Social da Marleja, onde as notícias são vistas como exageradas.
16: Se há pessoas com doutoramento em calor, são os habitantes da Marleja.
17: Olha agora, é notícia. Está calor na Marleja.
16: As notícias não assustam os mais experientes nesta matéria do Centro Social da Terra.
17: Nós aqui acabamos por estar um bocadinho habituados a estas temperaturas e a este modo de vida.
16: Tânia Garcia apresenta-se.
17: Sou a diretora técnica em substituição. A colega está de baixa e eu estou a substituí-la.
16: Para os 55 residentes do Centro Social da Marleja, onde se conta uma senhora com 102 anos de vida, para eles as notícias vêm com um manifesto exagero.
17: Está calor, é verão, está calor. Eles não acham que seja uma coisa de notícia.
16: Sempre que o calor aperta, há um carrinho a circular várias vezes ao dia pelos corredores e um lembrete para beber água.
17: Hidratar aqui, nós estamos muito perto de Espanha, acaba por ser o recolhimento, a cesta durante a hora do calor. A hidratação, sempre muito importante. E nós acabamos por, a partir do final da tarde, é que se começa a viver. Refeições mais leves, com as saladas e os gaspachos para refrescar. E acaba por ser assim.
16: Água, gaspacho e recolhimento na terra mais quente do país, onde o calor é um modo de vida.
2: Os conselhos de quem já está habituado. No entanto, a direção executiva do SNS diz estar preparado para responder ao impacto da onda de calor. Foram elaborados planos locais com base nas orientações definidas no Plano Nacional e ativados os diferentes níveis de intervenção em função das necessidades que foram identificadas em cada momento. É a explicação, a resposta da direção executiva do SNS para a onda de calor prevista a partir de amanhã e que vai certamente levar muitas pessoas para a praia. Na linha de Cascais é o que poderá acontecer. Mais comboios em circulação na linha de Cascais só depois de 2028, quando terminarem as obras. A previsão é da IP, Infraestruturas de Portugal. Em resposta à Antena 1, a empresa avisa que o reforço das composições é uma decisão da CP, mas admite maior capacidade operacional. A Rádio Pública, a CP, afirma que 30 comboios vão começar a chegar a partir de 2029 e com a onda de calor à vista, a procura desta linha entre Lisboa e Cascais para ir à praia vai aumentar. Mas os atrasos e os comboios cheios fazem parte das queixas do dia-a-dia. Gonçalo Costa Martins.
18: É no calor de Santo Amaro de Oeiras que fazemos a primeira paragem. Debaixo do sol, encontramos uma passageira habitual dos comboios da manhã.
19: Eu apanho de um quarto para as oito e vêm cheios e muitas vezes atrasados.
18: E quando os atrasos se juntam às supressões, Paula Santos descreve um cenário pior.
19: É tipo sardinha latada. As pessoas não têm espaço, vêm todas a abarrotar mesmo. Quando os comboios andam normalmente, vêm cheios, mas não há lugar para sentados, mas não vêm todos ali...
20: Tipo, apertados.
19: Apertados, é. Não é o caso.
18: Muita gente procura as praias, passa bilhete em Carcavelos e anda a pé mais de 600 metros da estação à praia. Uma viagem com muita gente, conta Eduardo Henriques.
21: Como era meio-dia, pensámos que fosse uma hora que não tivesse tanta afluência, mas vinha cheio e depois com o calor é pior, por causa dos cheiros e por causa de, pronto, da lotação, as pessoas coladas umas às outras, é sempre mais complicado.
18: Mais uns metros, uma passagem subterrânea com a luz desligada e, por fim, a praia.
22: Desde pequenina venho aqui para a praia, antes vinha com os meus avós, hoje em dia venho mais com os amigos, então venho sozinha.
18: Desta vez, Margarida Martins veio de mão dada com o namorado passear à beira-mar.
22: É um passeio romântico, digamos assim.
18: Mora por estas bandas, da linha de Cascais, sabe por isso muito bem como é a zona e os comboios.
22: De manhã está sempre muita gente, caótico, no verão, mais gente.
20: Vieram de comboio agora?
22: Por acaso não, mas por acaso deixámos o carro ao pé da estação de comboios e de certeza que chegou um comboio porque vinha imensa gente a vir da linha de comboio, mas as pessoas utilizam muito o comboio para vir aqui às praias da linha, isso é certo, sim.
2: A linha urbana de Cascais, dos comboios, que leva no verão muitos turistas a bordo. A fechar, a indicação de que a mulher, a madrasta suspeita de matar uma criança de 8 anos em Valpaços, vai aguardar o julgamento em prisão preventiva, decidiu o Tribunal de Vila Pouca de Aguiar. A advogada da mulher, Mónica Teixeira, confirmou já a medida.
23: Foi a aplicação da prisão preventiva, claro que já estávamos a aguardar isso. Ela foi para a prisão feminina de Santa Cruz do Bispo e, posteriormente, o processo vai seguir os seus termos normais.
2: A advogada desta mulher, acusada de matar uma criança de 8 anos em Valpaços.
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3: A Procuradora-Geral de Massachusetts, Andrea Joy Campbell, emitiu um aviso aos stands de automóveis. O objetivo é alertar as empresas para a obrigação legal de incluir todas as taxas obrigatórias no preço publicitado dos automóveis. O aviso surge depois de várias queixas de consumidores. Muitos stands no estado de Massachusetts não incluíam taxas obrigatórias, como as despesas de documentação, nos preços anunciados. Estas taxas eram adicionadas apenas no final do negócio, o que aumentava o custo final para o comprador. A Procuradora do Estado de Massachusetts sublinhou que a lei exige preços precisos e transparentes e que os consumidores merecem preços claros desde o início, sem taxas escondidas que só aparecem no final. Recorde-se que a lei do Estado de Massachusetts obriga a que todas as taxas obrigatórias, exceto os impostos, estejam incluídas no preço anunciado do carro para que as pessoas possam comparar os custos reais. A Procuradora alerta que as empresas que não cumprirem podem enfrentar ações legais e que os consumidores podem apresentar queixa através da internet ou ligando para a linha de proteção ao consumidor através do número 617-727-8400. Os hospitais estão a registrar um aumento acentuado nas urgências devido a acidentes com bicicletas e trotinetes elétricas. A maior preocupação recai sobre as crianças que estão a trocar as bicicletas tradicionais pelas elétricas sem utilizarem a proteção adequada. Esta tendência é também visível em todos os Estados Unidos. Segundo a Comissão de Segurança de Produtos de Consumo, cerca de 360 mil pessoas receberam tratamento hospitalar nos Estados Unidos por lesões com equipamentos elétricos entre 2017 e 2022. No mesmo período, registaram-se mais de 200 mortes relacionadas com estes veículos. Ora, em Massachusetts, a governadora Maura Healey apresentou uma proposta de lei, designada como Lei de Condução Segura, que impõe novas regulamentações e custos para os utilizadores destes veículos. O projeto de lei exige que estes equipamentos passem a ter um registro anual seguro de responsabilidade civil e uma matrícula oficial do Estado. Além disso, a proposta proíbe a circulação destes veículos em ciclovias e caminhos pedonais. Para as bicicletas elétricas de menor velocidade, a lei estabelece o uso obrigatório de capacete para menores de 16 anos, enquanto os condutores de modelos mais potentes deverão usar capacete independentemente da idade. A governadora defende que as regras atuais são pouco claras no estado de Massachusetts, resultando em comportamentos perigosos e acidentes. Segundo a governadora, a medida visa proteger os peões e os jovens condutores. A proposta prevê ainda a criação de um grupo de trabalho com representantes do Departamento de Transportes do Estado e da Segurança Pública para definir multas e outras normas de segurança. Se este projeto de lei da governadora for aprovado em Massachusetts, a nova legislação deverá entrar em vigor no dia 1 de janeiro de 2028. Os biólogos marinhos estão a alertar para os banhistas e surfistas de Massachusetts estarem atentos com o regresso anual dos tubarões brancos à costa da Nova Inglaterra. Os especialistas alertam que a atividade dos tubarões na área vai aumentar bastante durante o verão, principalmente nas zonas de Cape Cod, nas ilhas e em toda a costa próxima. Para ajudar a manter a segurança, o New England Aquarium e os seus parceiros recomendam precauções simples. É aconselhado evitar zonas que são frequentadas por mamíferos marinhos ou com grandes grupos de peixe. As pessoas devem ficar mais perto da costa, em águas pouco profundas e estar atentas ao que as rodeia. É também recomendado nadar ou fazer surf apenas em praias com nadadores salvadores. As autoridades pedem ainda à população população para descarregar uma aplicação gratuita que se chama Shark TV, uma ferramenta que foi criada pela Organização de Conservação do Tubarão Branco do Atlântico e que mostra um mapa interativo com avistamentos verificados e emite alertas para o telemóvel em tempo real. Uma etapa fundamental do projeto da nova ponte Sagamore, sob o canal do Cape Cod, já está em curso na localidade de Bourne. O programa de testes de carga das fundações envolve a cravação de estacas a grandes profundidades, atingindo entre 75 a 90 pés. Segundo a direção de megaprojetos do Departamento de Transportes do Estado de Massachusetts, o objetivo desta fase é recolher dados críticos para o desenho final da estrutura e determinar o tipo de estacas a utilizar nesta obra, que deverá custar 2,1 bilhões de dólares. O programa de testes deverá prolongar-se por 2 ou 3 meses. O Departamento de Transportes do Estado não prevê impactos no trânsito durante a época alta do verão, uma vez que os trabalhos vão decorrer fora da via habitual. A construção da ponte Sagamore vai começar em 2027. A conclusão total deste projeto está prevista para 2037. Quanto à segunda ponte de acesso ao Cape Cod, a ponte Bourne, para a substituição dessa ponte ainda são necessários 2 bilhões de dólares que não foram ainda assegurados, sendo que não se sabe para já quando é que a construção da nova ponte para substituir a ponte Bourne vai começar. A organização Samaritan South Coast vai receber $500,000 do Departamento de Saúde Pública do Estado de Massachusetts para gerir os serviços de mensagens de texto da linha de crise 988 em todo o Estado. Com este acordo, a instituição torna-se a única no Estado de Massachusetts a oferecer este apoio completo através de chamadas e mensagens de texto. A linha de apoio à vida e crise 988 foi lançada em 2022 para substituir o antigo número de 10 dígitos, garantindo um acesso mais rápido e confidencial a apoio especializado. A Samaritan South Coast, que conta já com 43 anos de experiência, já responde a milhares de contactos em diversas regiões, incluindo os condados de Bristol, Norfolk, Plymouth e Barnstable. Só em 2025, a organização atendeu cerca de 40 mil chamadas em Massachusetts. Os dados mostram uma elevada eficácia, com mais de 90% das chamadas atendidas em menos de 20 segundos. Este serviço de prevenção ao suicídio 988 conta já com mais de 70 profissionais e voluntários formados para oferecer apoio emocional e intervenções de emergência quando necessário.
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6: Partilho consigo mais uma receita prática e deliciosa para o forno. Lombo assado com batatas. Aqueça o forno a 400 graus Fahrenheit. Tempere 2 libras de lombo de porco com sal, pimenta, alho, louro e 3 onças de azeite. Coloque num tabuleiro com 1 libra de batatas em cubos e um pouco de vinho branco. Leve ao forno por cerca de 50 minutos, regando a meio com o próprio molho. Um prato perfeito para reunir toda a família. Até à próxima receita, aqui na rádio.
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8: A palavra do dia é Ignavo. Chama-se ignavo alguém indolente, preguiçoso ou ainda fraco. O termo deriva do latim de ignavus, que remetia para preguiçoso, indolente ou cobarde, e é formada pela junção do prefixo de negação in com gnavus ou navus, que significa ativo ou diligente em latim. Literalmente, ignavo descreve alguém que não é ativo nem trabalhador. A evolução do sentido da palavra tem duas vertentes. A primeira vertente é física, relacionada com a inação, a preguiça e a falta de vontade. E tem também uma segunda vertente, a vertente moral, associada à fraqueza de ânimo, à falta de coragem ou ainda à cobardia. Um dos usos mais célebres na literatura encontra-se na Divina Comédia de Dante, onde o termo ignavus remetia para as almas daqueles que não tomaram partido, nem fizeram o bem, nem o mal em vida, e são, portanto, rejeitados, quer pelo inferno, quer pelo paraíso.
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3: Jornal do Desporto, títulos desta edição.
4: Marco Silva define equipa técnica, Rubén Dias defende Ronaldo e Martínez, as últimas da seleção, com Félix à espreita da titularidade. Portugal tem Roménia e Dinamarca no caminho para o Campeonato do Mundo de 2028 de futsal. Amanhã há campeão no futsal feminino e no vôlei. Portugal joga futuro na Liga Europeia no Azerbaijão.
3: Walter Madureira nesta edição do Jornal do Desporto.
4: João Félix deve ser titular no segundo jogo de Portugal no Campeonato do Mundo. Isso pode trazer melhorias à Seleção Nacional. A ideia é de Hélder Cristóvão. O treinador que trabalhou com Félix no Benfica acredita que a dupla com Ronaldo pode também beneficiar a equipa portuguesa.
5: Essencialmente o João tem uma grande ligação com o Ronaldo neste momento. Portanto, poderá ser o segundo avançado. O João tem capacidade técnica e tem meia distância. Acho que Portugal também pode beneficiar muito da meia distância do João, das ligações que ele pode trazer também à equipa. Acho que neste jogo procuramos pouco jogo interior e o jogo interior que procuramos não foi tão preciso. Acho que o João pode trazer isso à equipa, sinceramente. Precisamos de um jogador mais próximo do Cristiano. O Bernardo teria que ter jogado mais, a meu ver, mais próximo do Cristiano. E um dos médios também teria que chegar mais próximo. Tendo ali João Félix, essa ligação vai ser quase imediata e vamos ter ali um jogador que não só vai servir de pivô e de distração para Cristiano.
4: Ouvido por João Alves Domingos, o antigo jogador e treinador, sublinha ainda que Félix deve jogar mais pelo meio.
5: O João partilhar sempre uma posição mais central. Temos de ter coragem de assumir, que coragem de tirar os jogadores que temos de tirar e dar oportunidades aos jogadores que também precisam. Não é uma crítica de um jogador, é apenas um refrescar também de ideias e físico também.
4: As sugestões para Roberto Martínez. Félix, que se reencontrou na última temporada com as boas exibições e também com os golos no Al Nassr, e chega a este Campeonato do Mundo muito confiante.
5: Especialmente o jogo que teve na Arábia, o que não teve nos outros clubes, foi regularidade, foi constância, foi jogar. O João jogando iria ser o jogador que está a demonstrar a ser. Muito capacitado, muito disponível e chega sempre muito motivado à seleção neste momento. O número de gols que fez e a conquista do MVP do campeonato. Portanto, é um jogador que vai certamente ajudar.
4: João Félix, uma das figuras na temporada do Al Nassr, pode agora ser titular no segundo jogo de Portugal. Hélder Cristóvão, antigo defesa internacional também pela equipa portuguesa, ex-treinador de João Félix no Benfica. O dia de hoje ficou marcado pelas declarações à comunicação social de Rubén Dias, ele que foi curto e direto sobre os assuntos que têm marcado a atualidade. Fernando Eurico.
6: Ah, capitão, Rubén Dias foi direto aos assuntos e em poucas palavras. Não há mais margem de erro e está ok para ir à luta.
7: Estou bem, estou pronto.
6: Sobre as idas à praia.
7: Não é tema para nós. É insignificante, é barulho, é ruído.
6: E as críticas feitas em Portugal depois do empate com o Congo, sobretudo a Cristiano Ronaldo.
7: Obviamente há muita especulação e obviamente quando os resultados não são os que nós queremos, os mais positivos, é normal que essa especulação triplique.
6: O grupo está blindado.
7: Bem, isto agora há tantos teóricos à volta do jogo e a analisar e a chegar às conclusões todas perfeitas sobre o que correu mal e o que correu bem, que eu acho que em algum momento ou em alguma publicação as pessoas já se aperceberam mais ou menos do que não correu eventualmente tão bem. Eu acho que começámos o jogo muito bem, chegámos a um golo e sentiu-se uma energia positiva e acho que a partir desse momento acabámos por relaxar, acabámos por perder a disciplina naquilo que era o nosso posicionamento, que por causa disso mesmo nos faz ser menos eficientes.
6: Dias, um dos capitães de Portugal, diz que não quer mundiais perfeitos, este travão inicial até pode trazer benefícios.
7: Eu acho que nunca se quer que seja perfeita e eu acho também que quanto mais cedo as dificuldades chegarem, melhor. A competição a qual tu só ganhas se a tua equipa chegar a um ponto e tiver a capacidade de consecutivamente, jogo após jogo, ir crescendo. E como tal, eu não espero cenários perfeitos. Cenários perfeitos que impliquem as pessoas a me bandeirarem em arco. Eu acho que para nós o mais importante é ter os pés bem assentes no chão e acho que isto só nos vai ajudar a concretizar isso.
6: Assertivo e sem hesitações, Dias, Rubem Dias, em conferência de imprensa.
4: Reportagem de Fernando Eurico, um dos enviados especiais da Antena 1 ao Campeonato do Mundo. O Nuno Matos junta-se agora neste jornal com Artur Quezada, da TNT, David Novo, do Record, e Pedro Cadima, do jornal O Jogo, para perceber o que pensam os jornalistas portugueses sobre a utilização e o rendimento de Cristiano Ronaldo.
8: Muito boa tarde, Walter. Empate na estreia diante da República Democrática do Congo. Portugal não tem muitos motivos para sorrir, uma exibição muito apagada e, claro, o alvo o mesmo de sempre, Cristiano Ronaldo. Artur Quezada, da TNT, sendo Cristiano Ronaldo a principal figura de Portugal, as setas ficam apontadas para ele.
9: É, mas eu acho que é um bocado injusto. Eu acho que, no final das contas, as setas têm que estar apontadas para toda a seleção, inclusive para o próprio Roberto Martínez. E você colocar só na figura do Cristiano Ronaldo, apesar de entender por ser o Cristiano Ronaldo e pelas costas largas que tem no mundo do futebol...
8: David, achas que Martínez vai mexer para o segundo jogo? Tudo indica que sim, que possa mexer no eixo defensivo, eventualmente lançar Félix e no ataque. Vai manter Ronaldo?
10: Eu acho que sim, acho que vai manter Ronaldo como ponta de lança. Acho que isso não está em causa e não está em questão e não está no pensamento do selecionador. João Félix, eu creio que sim, quase certeza que irá entrar para o lugar de Pedro Neto. Tenho dúvidas também em relação ao Bernardo Silva, que fez um jogo também muito abaixo daquilo que pode fazer, e lá está na questão das setas apontadas a Ronaldo. É normal que assim seja, porque Ronaldo é Ronaldo, sabemos, merece as críticas porque não fez um jogo longe daquilo que pode fazer, mas Bruno Fernandes também não fez, Bernardo Silva também não fez, Pedro Neto também não fez. A linha defensiva, posso dar vários exemplos, e portanto é um problema coletivo, é um problema do selecionador.
8: Pedro, sei que por ti Ronaldo ia para o banco e era lançado na segunda parte.
11: Eu diria forçosamente que iria para o banco. Acho que o plano do Ronaldo é que foi mal trabalhado no primeiro jogo. Acho que não fez sentido jogar os 90 minutos, mas lá está. A culpa não foi do Ronaldo, a culpa foi do plano de jogo, foram das opções que foram sendo tomadas, as substituições, todas elas foram de difícil compreensão.
8: Walter, é assim, estamos em Palm Beach e, claro, um dos temas em destaque é, naturalmente, Cristiano Ronaldo e as críticas que estão a ser feitas ao capitão da seleção nacional. Vamos ver como tudo vai correr no segundo jogo diante do Uzbequistão.
4: A reportagem de Nuno Matos em Palm Beach, o dia que teve também uma sessão de trabalho, onde não esteve Tomás Araújo. O Parlamento aprovou hoje por unanimidade a deslocação do Presidente da República a Miami entre 25 e 29 de junho para assistir ao jogo da seleção portuguesa contra a Colômbia. Na carta enviada à Assembleia da República, António José Seguro refere que prevê deslocar-se a Miami para assistir a este jogo a convite da FIFA e de Gianni Infantino. Para hoje, Estados Unidos-Austrália defrontam-se às 8 da noite pela liderança no Grupo C. Segue-se o Escócia-Marrocos às 11 horas. Durante a madrugada, o Brasil enfrenta o Haiti à 1:30. E às 4, Turquia e Paraguai procuram reagir aos desaires da primeira jornada. Uma derrota dita eliminação neste Campeonato do Mundo. Destaque, como lhe disse, para o Brasil-Haiti após o empate dos brasileiros com Marrocos na primeira jornada. Na antevisão, o selecionador Carlo Ancelotti deixou alguns alertas.
12: É um rival que temos que respeitar, como todos os rivais, porque jogam na Copa do Mundo e todo o mundo está muito motivado. A Copa do Mundo agora diz que não há partido com um resultado claro. Todos os jogos são muito, muito equilibrados e competidos.
4: A pressão também do lado brasileiro depois do empate na primeira jornada, hoje, nesta madrugada, frente ao Haiti, jogo da segunda ronda. Está definida a equipa técnica de Marco Silva no Benfica. Ricardo Rocha, antigo central do clube, continua. Ele já era adjunto de Mourinho. Depois, com o novo treinador, chegam Gonçalo Santos, treinador adjunto, Gonçalo Pedro, preparador físico, Francisco Costa, treinador adjunto e também analista, Bruno Mendes, responsável pela performance, e ainda Fernando Ferreira, que regressa, ele que vai também ter como função treinar os guarda-redes da equipa encarnada. Os trabalhos do Benfica começam no dia 25, na próxima quinta-feira. Zeno De Bast continua a recuperação da lesão e já esta sexta-feira surgiu no relevado quartel-general da seleção da Bélgica. O central do Sporting chegou à fase final do Mundial a contas com uma lesão muscular na perna esquerda. Ficou remetido ao trabalho no ginásio, perdendo não só os particulares de preparação, também o jogo frente ao Egito 1-1. O Alverca garantiu a contratação do médio ofensivo Tony Taramit, do Villarreal. Os ribatejanos ficam com metade do passe do jogador espanhol de 22 anos, que vai assinar por 4 temporadas até 2030. Pedro Pires está de saída do Sporting Clube de Braga. O técnico liderava a equipa de sub-19. A seleção portuguesa de futsal vai defrontar a Roménia e também a Dinamarca no grupo 7 da ronda principal da qualificação para o Campeonato do Mundo 2028, segundo saiu do sorteio realizado esta sexta-feira em Nyon. Ora, Jorge Brás, o selecionador de Portugal, assume que a equipa das esquinas, se estiver a bom plano, tem um único objetivo: vencer os 4 jogos.
13: Duas seleções que podem complicar se nós não estivermos ao nosso nível. Nós, estando ao nosso nível, claro que é para ganhar os 4 jogos. Não há dúvidas.
4: É taxativo o treinador da equipa portuguesa. O objetivo é vencer as 4 partidas. Ainda no futsal, amanhã haverá campeão no Campeonato Nacional Feminino. Benfica, Nuno Álvares, tem 2 vitórias cada no play-off, à melhor de 5, e amanhã não passa. Teremos uma decisão. O Benfica perdeu por 5-1 no passado fim de semana em Faf, desperdiçou a primeira oportunidade de fechar a época com um título, adiou tudo para o Pavilhão da Luz, jogo este sábado à noite. Paulinho Roxo, o treinador das Águias, espera que o fator casa possa ser determinante.
14: Com cabeça, é uma final de campeonato na nossa casa, temos essa vantagem de poder fazer o 5º jogo em casa. O equilíbrio é grande, o Nuno Álvares tem uma grande equipe, é o campeão nacional, mas completas, e a gente vai dar a volta.
4: As palavras do técnico da equipa do Benfica. Do lado das Fafenses, o treinador Paulo Tavares acredita que é possível vencer na Luz.
15: A Manegra, já lá ganhámos uma vez, perdemos a semana passada, empatámos o jogo quando tivemos tudo para ganhar, por isso há que acreditar e há que ter a fé que é possível ir lá vencer.
4: As expectativas para este jogo começa amanhã, jogo 3, às 9 da noite, no Pavilhão da Luz. No Hockey Patins, o Benfica está em vantagem no play-off e uma vitória é suficiente para a equipa se sagrar campeã nacional. Em caso de triunfo amanhã, a equipa do Benfica sagra-se de imediato campeão. Fechamos com a seleção de voleibol. Após 2 vitórias em casa, o torneio 15 da Liga Europeia diante da Letónia, 3-0 e 3-1 frente a Montenegro. Portugal joga as 2 últimas jornadas da fase regular no Azerbaijão este fim de semana. Defronta a Hungria já amanhã e a seleção anfitriã no domingo.
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2: Vamos conhecer os títulos do Jornal das Comunidades.
3: PSD na Europa propõe a criação de um Ministério da Lusofonia e das Comunidades. A proposta vai ser votada este fim de semana no Congresso do Partido. Onda de calor em França obriga empresários da construção civil a reorganizarem trabalho. Ouvimos a experiência de um português.
2: Jornal das Comunidades esta sexta-feira, para ouvir agora numa edição da Isabel Gaspar Dias.
3: A proposta para a criação do Ministério da Lusofonia e Comunidades vai ser apresentada no Congresso do PSD amanhã e depois em Anadia. A proposta é apresentada pelas secções do Partido Social Democrata na Europa. Carlos Gonçalves, primeiro subscritor, deputado eleito pela Emigração e representante do PSD Paris, dá voz à reivindicação dos social-democratas na Emigração.
4: As comunidades portuguesas têm uma história de muitos anos em que tiveram um papel muito importante no impulso da nossa economia, no desenvolvimento do país. Somos cerca de 5 milhões, digamos, com uma ligação forte ao país de origem, e temos agora uma nova imigração mais qualificada, que toca muitas vezes pessoas oriundas de classes médias, de classes média altas e até da elite portuguesa, e que estão distribuídos por mais de 180 países. E, portanto, estes portugueses honram o país e, no fundo, são eles que acabam por divulgar a nossa língua e cultura. E um país que é, digamos, um global player, ou seja, que joga em todos os tabuleiros praticamente geoestratégicos do mundo, pelo seu passado, pela sua história e pelas suas relações bilaterais, tem como principal instrumento a língua portuguesa. E, portanto, nós entendemos a imagem do que têm outros países, de haver a possibilidade também de ter nesta tutela ministerial a lusofonia e as comunidades, porque a lusofonia é o suporte de um passado claramente grandioso, é também um presente no qual nos afirmamos e é talvez o melhor instrumento que nós temos para a afirmação do país em termos de política externa.
3: Uma proposta de reflexão para o PSD é a futura criação do Ministério da Lusofonia e Comunidades. A proposta vai a votos no Congresso do Partido este fim de semana. Mais importante do que o resultado da votação, sublinha Carlos Gonçalves, é a abertura de portas para a reflexão sobre o lugar da lusofonia e das comunidades nas políticas do PSD.
4: Independentemente da votação, o que importa é que nós abrimos a reflexão sobre um tema, para que a proposta seja aprovada. Essa é a parte que, sinceramente, mesmo me preocupa. Aquilo que era importante era ter as estruturas de imigração da Europa juntas numa proposta que se revê da criação do Ministério da Lusofonia e das Comunidades Portuguesas, como é evidente, tem que ser trabalhado, tem que ser estudado, porque tem que haver uma articulação clara com o atual Ministério Negócios Estrangeiros. E isto pode parecer muito difícil, mas não me parece muito difícil, porque infelizmente no nosso país há redundância por vezes de política externa. Temos um Ministério que tem a tutela da política externa, mas depois cada Ministério faz um bocadinho de política externa. E portanto eu acho que a língua portuguesa, só por si, estes milhões de portugueses no estrangeiro são verdadeiramente embaixadores de Portugal, com todo o respeito pelos nossos diplomatas, também merecem ter uma estrutura própria e um Ministério próprio para ter mais força, para ter mais voz e para ter acesso ao Conselho de Ministros.
3: Carlos Gonçalves, deputado do PSD, eleito pela Emigração na Europa, ouvido pela jornalista Paula Machado. O deputado revela que há outros temas relativos às comunidades portuguesas no estrangeiro que vão estar em foco no Congresso do Partido, amanhã e depois.
4: A alteração do regime jurídico do ensino da língua, o teste do voto eletrónico, a melhoria dos serviços consulares através da chave móvel digital que pode resolver uma grande parte dos problemas de atendimento, a questão do número de deputados, a possibilidade de haver conselheiros científicos em alguns países onde se justifique, porque temos muita gente na área de investigação que tem que ser repertoriada e conhecida por parte das nossas estruturas consulares e diplomáticas para bem de Portugal e do país.
3: Temas que poderão chegar ao Congresso dos Social-Democratas, de acordo com o deputado Carlos Gonçalves, ex-secretário de Estado das Comunidades. No âmbito da organização interna do PSD, a proposta dos militantes na Europa defende a participação de jovens lusodescendentes nas iniciativas do partido e também o aumento do número de conselheiros por cada secção no estrangeiro.
4: O aumento de conselheiros nacionais e partido tome medidas no sentido de atrair jovens que estão na política ou que se interessam por política no estrangeiro a participar em eventos tipo Universidade de Verão em Portugal e que possam, como é evidente, ter a ajuda do partido para se poderem deslocar a Portugal. A mim parece-me que um jovem que já se interessa pela política, por exemplo, nos Estados Unidos ou em França, onde houve agora mais de 40 mil candidatos às eleições municipais francesas, pode, como é evidente, dar um excelente contributo no debate que se faz sobre política em Portugal, porque tem uma visão diferente.
3: Declarações ao Jornal das Comunidades de Carlos Gonçalves, deputado do PSD eleito pela Europa. É o primeiro subscritor de uma proposta para a criação de um Ministério da Lusofonia e das Comunidades. A iniciativa vai ser votada depois de amanhã, domingo, no Congresso Nacional do PSD. Tal como em Portugal está previsto para os próximos dias, em França vive-se uma onda de calor. O alerta laranja abrange mais de metade da população. O tempo quente leva que, por exemplo, as escolas fechem mais cedo e que muita gente evite os transportes públicos por faltar o ar-condicionado. Também o setor da construção civil é afetado, que o diga João Pina, empresário natural da Aldeia dos 30, no Conselho da Guarda, emigrou para a França há quase 40 anos, em 1988, conta ao jornalista Gonçalo Costa Martins como nas últimas semanas teve de reorganizar o trabalho.
5: Trabalhar debaixo do sol quente nestes dias não é pera doce. João Pina, dono de uma empresa de construção civil em França, ele antecipou horários.
6: Da vez que começámos às 8, começámos às 6h45, para poder trabalhar um bocadinho mais sobre a fresca, até às 11h30, e depois da parte da tarde tentamos fazer com que o pessoal tenha pausas mais intercaladas, hora e meia, para um quarto de hora para se refrescar.
5: Beber muita água é essencial, estar também em locais frescos sempre que possível para que não aconteçam situações como esta.
6: Tenho um rapaz de 18 anos que trabalha para mim em escola e trabalho. Na sexta-feira passada tivemos que agarrar e levá-lo para dentro da garagem porque ia desmaiar. Estávamos a ver que tínhamos que o levar para o hospital em caso que tivesse desmaiado.
5: Há ainda trabalhos que têm de ser suspensos ou não fosse o calor sentido há mais de duas semanas?
6: Tem sido muito complicado. Ontem atingimos 36 graus aqui na região de Orgival de Versalhes.
5: A viver e a trabalhar nos arredores de Paris, imigrante da Guarda há quase 40 anos, João Pina descreve uma capital afetada pelo calor e que descobriu nos banhos uma forma de se refrescar.
6: Este ano o Presidente da Câmara de Paris abriu uma parte para que as pessoas possam ir tomar banho no Canal Saint-Martin. Certas fontes, em primeiro, não deixavam que as crianças se molhassem no meio das fontes ou que entrassem para dentro, e há mais uma tolerância nesse sentido, aproveitar e sobretudo se refrescar.
5: Várias regiões francesas têm um aviso laranja por causa da onda de calor.
3: Onda de calor que está para chegar a Portugal, indicam as previsões a partir de amanhã. Um brinde para recordar há 250 anos a Declaração de Independência dos Estados Unidos foi celebrada com vinho Madeira. Em Washington, a Embaixada Portuguesa e o Governo Regional da Madeira juntaram mais de 300 convidados para um brinde à América nos últimos dias. Um brinde onde a representante do Departamento de Estado sublinhou a longa relação de confiança entre os dois países. O embaixador de Portugal recordou a importância dos imigrantes portugueses no desenvolvimento dos Estados Unidos. A reportagem é assinada por Cândida Pinto, correspondente da Rádio e Televisão de Portugal.
7: No momento em que os Estados Unidos comemoram 250 anos de independência, o vinho Madeira tem um protagonismo especial. A 4 de julho de 1776, em Filadélfia, as 13 colónias norte-americanas uniam-se para cortar relações com a coroa britânica. Avançaram para a independência e brindaram com vinho Madeira, como constata o presidente do governo regional, Miguel Albuquerque.
8: Os founding fathers, no fundo, importavam o vinho da Madeira e foi com esse vinho que celebraram o brinde da independência.
7: em Washington, D.C., a diplomacia portuguesa abriu as portas a mais de 300 convidados para festejar o brinde americano. O embaixador de Portugal, Francisco Duarte Lopes, recorda o papel que os imigrantes têm tido.
9: Os madeirenses, os açorianos e os outros portugueses de várias regiões de Portugal contribuíram ao longo destes 250 anos para o sucesso deste país.
7: Em nome do Departamento de Estado norte-americano, Christine Lawson sublinha a relação de confiança que tem existido entre Portugal e os Estados Unidos.
10: Não há melhor maneira para honrar os 250 anos da independência norte-americana do que na companhia de um dos amigos mais antigos e de maior confiança.
7: O governo do Funchal trouxe raridades de vinho madeira para oferecer ao presidente Trump. Miguel Albuquerque acredita que as garrafas vão chegar à Casa Branca.
11: Ele não bebe, mas é um vinho terrantês, que é uma casta muito rara, mas uma casta que faz um excelente vinho.
7: Acha que tudo isso vai chegar à Casa Branca?
11: Acho. Aliás, acho que vai porque, como sabe, o Presidente Trump já sabe onde é que fica a Madeira, uma vez que o Ronaldo já esteve lá.
7: Ergueram-se centenas de copos num brinde à independência norte-americana, ou seja, no Toast to America.
3: Um toast to América, um brinde à América celebrado com vinho madeira, tal como há 250 anos na Declaração de Independência dos Estados Unidos.
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2: Vamos conhecer os títulos do Jornal das Comunidades.
3: PSD na Europa propõe a criação de um Ministério da Lusofonia e das Comunidades. A proposta vai ser votada este fim de semana no Congresso do Partido. Onda de calor em França obriga empresários da construção civil a reorganizarem trabalho. Ouvimos a experiência de um português.
2: Jornal das Comunidades esta sexta-feira, para ouvir agora numa edição da Isabel Gaspar Dias.
3: A proposta para a criação do Ministério da Lusofonia e Comunidades vai ser apresentada no Congresso do PSD amanhã e depois em Anadia. A proposta é apresentada pelas secções do Partido Social Democrata na Europa. Carlos Gonçalves, primeiro subscritor, deputado eleito pela Emigração e representante do PSD Paris, dá voz à reivindicação dos social-democratas na Emigração.
4: As comunidades portuguesas têm uma história de muitos anos em que tiveram um papel muito importante no impulso da nossa economia, no desenvolvimento do país. Somos cerca de 5 milhões, digamos, com uma ligação forte ao país de origem, e temos agora uma nova imigração mais qualificada, que toca muitas vezes pessoas oriundas das classes médias, das classes média altas e até da elite portuguesa, e que estão distribuídos por mais de 180 países. E, portanto, estes portugueses honram o país e, no fundo, são eles que acabam por divulgar a nossa língua e cultura. E um país que é, digamos, um global player, ou seja, que joga em todos os tabuleiros praticamente geoestratégicos do mundo, pelo seu passado, pela sua história e pelas suas relações bilaterais, tem como principal instrumento a língua portuguesa. E, portanto, nós entendemos a imagem do que tem outros países, de haver a possibilidade também de ter nesta tutela ministerial a lusofonia e as comunidades, porque a lusofonia é o suporte de um passado claramente grandioso, é também um presente no qual nos afirmamos e é talvez o melhor instrumento que nós temos para a afirmação do país em termos de política externa.
3: Uma proposta de reflexão para o PSD é a futura criação do Ministério da Lusofonia e Comunidades. A proposta vai a votos no Congresso do Partido este fim de semana. Mais importante do que o resultado da votação, sublinha Carlos Gonçalves, é a abertura de portas para a reflexão sobre o lugar da lusofonia e das comunidades nas políticas do PSD.
4: Independentemente da votação, o que importa é que nós abrimos a reflexão sobre um tema. Espero que a proposta seja aprovada. Essa é a parte que, sinceramente, menos me preocupa. Aquilo que era importante era ter as estruturas de imigração da Europa juntas numa proposta que se revê da criação do Ministério da Lusofonia e das Comunidades Portuguesas, como é evidente, tem que ser trabalhado, tem que ser estudado, porque tem que haver uma articulação clara com o atual Ministério Negócios Estrangeiros. E isto pode parecer muito difícil, mas não me parece muito difícil, porque infelizmente no nosso país há redundância por vezes de política externa. Portanto, o Ministério tem a tutela da política externa, mas depois cada Ministério faz um bocadinho de política externa. E portanto eu acho que a língua portuguesa, só por si, estes milhões de portugueses no estrangeiro são verdadeiramente embaixadores de Portugal, com todo o respeito pelos nossos diplomatas, também merecem ter uma estrutura própria e um Ministério próprio para ter mais força, para ter mais voz e para ter acesso ao Conselho de Ministros.
3: Carlos Gonçalves, deputado do PSD, eleito pela Emigração na Europa, ouvido pela jornalista Paula Machado. O deputado revela que há outros temas relativos às comunidades portuguesas no estrangeiro que vão estar em foco no Congresso do Partido amanhã e depois.
4: A alteração do regime jurídico do ensino da língua, o teste do voto eletrónico, a melhoria dos serviços consulares através da chave móvel digital que pode resolver uma grande parte dos problemas de atendimento, a questão do número de deputados, a possibilidade de haver conselheiros científicos em alguns países onde se justifique, porque temos muita gente na área de investigação que tem que ser repertoriada e conhecida por parte das nossas estruturas consulares e diplomáticas para bem de Portugal e do país.
3: Temas que poderão chegar ao Congresso dos Social-Democratas, de acordo com o deputado Carlos Gonçalves, ex-secretário de Estado das Comunidades. No âmbito da organização interna do PSD, a proposta dos militantes na Europa defende a participação de jovens lusodescendentes nas iniciativas do partido e também o aumento do número de conselheiros por cada secção no estrangeiro.
4: O aumento de conselheiros nacionais e partido tome medidas no sentido de atrair jovens que estão na política ou que se interessam por política no estrangeiro a participar em eventos tipo Universidade de Verão em Portugal e que possam, como é evidente, ter a ajuda do partido para se poderem deslocar a Portugal. A mim parece-me que um jovem que já se interessa pela política, por exemplo, nos Estados Unidos ou em França, onde houve agora mais de 40 mil candidatos às eleições municipais francesas, pode, como é evidente, dar um excelente contributo no debate que se faz sobre política em Portugal, porque tem uma visão diferente.
3: Declarações ao Jornal das Comunidades de Carlos Gonçalves, deputado do PSD eleito pela Europa. É o primeiro subscritor de uma proposta para a criação de um Ministério da Lusofonia e das Comunidades. A iniciativa vai ser votada depois de amanhã, domingo, no Congresso Nacional do PSD. Tal como em Portugal está previsto para os próximos dias, em França vive-se uma onda de calor. O alerta laranja abrange mais de metade da população. O tempo quente leva que, por exemplo, as escolas fechem mais cedo e que muita gente evite os transportes públicos por faltar o ar-condicionado. Também o setor da construção civil é afetado, que o diga João Pina, empresário natural da Aldeia dos 30, no Conselho da Guarda, emigrou para a França há quase 40 anos, em 1988, conta ao jornalista Gonçalo Costa Martins como nas últimas semanas teve de reorganizar o trabalho.
5: Trabalhar debaixo do sol quente nestes dias não é pera doce. João Pina, dono de uma empresa de construção civil em França, ele antecipou horários.
6: Da vez que começámos às 8, começámos às 6h45, para poder trabalhar um bocadinho mais sobre a fresca, até às 11h30, e depois da parte da tarde tentamos fazer com que o pessoal tenha pausas mais intercaladas, hora e meia, para um quarto de hora para se refrescar.
5: Beber muita água é essencial, estar também em locais frescos sempre que possível para que não aconteçam situações como esta.
6: Tenho um rapaz de 18 anos que trabalha para mim em escola e trabalho. Na sexta-feira passada tivemos que agarrar e levá-lo para dentro da garagem porque ia desmaiar. Estávamos a ver que tínhamos que o levar para o hospital em caso que tivesse desmaiado.
5: Há ainda trabalhos que têm de ser suspensos ou não fosse o calor sentido há mais de duas semanas.
6: Tem sido muito complicado. Ontem atingimos 36 graus. Aqui na região de Orgival de Versalhes.
5: A viver e a trabalhar nos arredores de Paris, imigrante da Guarda há quase 40 anos, João Pina descreve uma capital afetada pelo calor e que descobriu nos banhos uma forma de se refrescar.
6: Este ano o Presidente da Câmara de Paris abriu uma parte para que as pessoas possam ir tomar banho no Canal Saint-Martin. Certas fontes, em primeiro, não deixavam que as crianças se molhassem no meio das fontes ou que entrassem para dentro. E há mais uma tolerância nesse sentido. Aproveitar e, sobretudo, se refrescar.
5: Várias regiões francesas têm um aviso laranja por causa da onda de calor.
3: Onda de calor que está para chegar a Portugal, indicam as previsões a partir de amanhã. Um brinde para recordar há 250 anos. A Declaração de Independência dos Estados Unidos foi celebrada com um vinho madeira. Em Washington, a Embaixada Portuguesa e o Governo Regional da Madeira juntaram mais de 300 convidados para um brinde à América nos últimos dias. Um brinde onde a representante do Departamento de Estado sublinhou a longa relação de confiança entre os dois países. O embaixador de Portugal recordou a importância dos imigrantes portugueses no desenvolvimento dos Estados Unidos. A reportagem é assinada por Cândida Pinto, correspondente da Rádio e Televisão de Portugal.
7: No momento em que os Estados Unidos comemoram 250 anos de independência, o vinho madeira tem um protagonismo especial. A 4 de julho de 1776, em Filadélfia, as 13 colónias norte-americanas uniam-se para cortar relações com a coroa britânica. Avançaram para a independência e brindaram com vinho madeira, como constata o presidente do governo regional, Miguel Albuquerque.
8: Os founding fathers, no fundo, importavam o vinho da Madeira e foi com esse vinho que celebraram o brinde da independência.
7: Em Washington, D.C., a diplomacia portuguesa abriu as portas a mais de 300 convidados para festejar o brinde americano. O embaixador de Portugal, Francisco Duarte Lopes, recorda o papel que os imigrantes têm tido.
9: Os madeirenses, os açorianos e os outros portugueses de várias regiões de Portugal contribuíram ao longo destes 250 anos para o sucesso deste país.
7: Em nome do Departamento de Estado norte-americano, Christine Lawson sublinha a relação de confiança que tem existido entre Portugal e os Estados Unidos.
10: Não há melhor maneira para honrar os 250 anos da independência norte-americana do que na companhia de um dos amigos mais antigos e de maior confiança.
7: O governo do Funchal trouxe raridades de vinho madeira para oferecer ao presidente Trump. Miguel Albuquerque acredita que as garrafas vão chegar à Casa Branca.
11: Ele não bebe, mas é um vinho terra-antes, que é uma casta muito rara, mas uma casta que faz um excelente vinho.
7: Acha que tudo isso vai chegar à Casa Branca?
11: Acho. Aliás, acho que vai porque, como sabe, o presidente Trump já sabe onde é que fica a Madeira, uma vez que o Ronaldo já esteve lá.
7: Ergueram-se centenas de copos num brinde à independência norte-americana, ou seja, no Toast to America.
3: Um toast to América, um brinde à América celebrado com vinho madeira, tal como há 250 anos na Declaração de Independência dos Estados Unidos.
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3: Três dos distinguidos pelo Governo Regional, ouvidos pela rádio, admitem surpresa e reconhecem que a homenagem no Dia da Região é uma honra, testemunhos que ouvimos adiante. Elia Ascensão rejeita as críticas de Ricardo Miranda da falta de apoio da Câmara de Santa Cruz à Associação Desportiva da Camacha. Mayra Santos vai nadar entre a Madeira e o Porto Santo. A travessia começa amanhã ao nascer do sol e tem uma duração estimada de 16 horas. Alguns dos 11 distinguidos pelo Governo Regional no Dia da Região, ouvidos pela rádio, admitem estar honrados e surpreendidos. É o caso do Coronel Ramiro Morna, antigo responsável da Cruz Vermelha na Madeira e ex-presidente da empresa Horários do Funchal, que vai receber a mais elevada das distinções, insígnia autonómica de valor.
4: Satisfação, claro, mas eu trabalhei sempre pouco para as medalhas e sempre por cumprir a minha obrigação onde estava. Andei por vários sítios, desde a Índia, Moçambique, Angola, Guiné, não me queixo, mas reconheço com satisfação que alguém tenha reconhecido o meu trabalho. Acho que foi merecido. Mas não exigia nada.
3: O empresário David Caldeira é uma das 6 pessoas que recebem a insígnia autonómica de distinção. O também comentador do programa da rádio Face a Face confessa que é um orgulho ser distinguido pelo Governo Regional.
5: Sinto-me honrado por isso, mas não é uma coisa que vá alterar nada na minha vida nem nada do meu comportamento. Ninguém deve ser juiz em causa própria, como diz o povo. Mas fiz o meu percurso de vida, portanto, e sinto-me com a consciência tranquila que dei um contributo para a região, para a sociedade onde estou inserido.
3: Insígnia autonómica de distinção vai também ser entregue a Carlos Pereira, o empresário e ex-presidente do Marítimo, assume surpresa e muito agrado.
6: Com alguma surpresa, mas também muito agradável. Depois de nós passarmos tantos anos a trabalhar em prol de uma região e em prol de várias áreas de negócio da região e de desporto, sentir que o Governo Regional e o Sr. Presidente se lembraram deste dia e desta homenagem, tenho que ficar sensibilizado e agradecido pela atenção.
3: No Dia da Região, o Governo Regional vai distinguir 11 personalidades que se destacaram pelo contributo dado ao desenvolvimento económico, social, cultural e institucional da Madeira. A cerimónia decorre no Centro de Congressos da Região. O secretário-geral do PSD Madeira não adianta se algum dirigente da estrutura nacional do PSD participa na festa do Chão da Lagoa. José Prada lembra que só fala em nome do secretariado, mas deixa um recado.
7: Nunca precisamos de Lisboa para fazer esta festa. Nem precisamos que venha alguém de Lisboa para termos a enchente que costumamos ter. Esses convites institucionais é feito pelo presidente do partido, Dr. Miguel Albuquerque. Até hoje, o secretariado não sabe se foram convidados ou não e se caso foram convidados. Bem ou não à nossa festa.
3: Foi apresentado oficialmente o encontro anual dos social-democratas madeirenses. Este ano realiza-se mais cedo do que o habitual, a 12 de julho. Há transporte a partir das 8 da manhã para o Chão da Lagoa e descidas a partir das 5:30 da tarde. As intervenções políticas são às 2 da tarde. No recinto vai haver 54 barracas, animação musical e um jardim de infância para acolher os mais novos. A organização conta juntar entre 30 a 40 mil pessoas. escolas. A greve nacional dos funcionários da saúde está a ter efeitos também na região. Há condicionamentos nos serviços hospitalares e nos centros de saúde, como adianta a dirigente do Sindicato dos Trabalhadores da Função Pública, Elisa Mendonça.
8: A greve no dia de hoje no setor da saúde anda a rondar nos hospitais aos serviços mínimos, resumo-se aos serviços mínimos. Nos centros de saúde anda por volta dos 50% e temos, por exemplo, o bloco de esterilização a serviços mínimos, o bloco e a esterilização, o toque e a ressonância, a anatomia patológica, os marmelares também estão em serviços mínimos, o João de Almada está em serviços mínimos e também referir que hoje poderá ser possivelmente o dia mais negro para os trabalhadores com a aprovação do pacote laboral. Ainda ontem, num piquete de greve, dizia uma trabalhadora que não faria banco de horas. Os trabalhadores não têm noção que depois desta aprovação serão obrigados a trabalhar de forma gratuita e acumular as horas num banco de horas.
3: Elisa Mendonça recorda algumas das razões do protesto na região.
8: Não fomos contactados nem pela Secretaria Regional da Saúde, nem pelo CESARAM, mas um indicativo bastante forte e positivo é que há um ano atrás, por exemplo, o CESARAM não contestava os nossos serviços mínimos. E agora, após greve, tem vindo a contestar os nossos serviços mínimos, que é um dado claro que os trabalhadores estão a aderir cada vez mais às greves e estão revoltados com este sistema e que nós exigimos o imediato pagamento dos feriados e do trabalho suplementar do CESARAM aos trabalhadores.
3: Elisa Mendonça, ouvida pela jornalista Isabel Nóbrega Sá, o protesto foi convocado pela Federação Nacional dos Sindicatos dos Trabalhadores em Funções Públicas e Sociais. Os trabalhadores reclamam aumentos salariais, melhores condições de trabalho e a contratação de mais profissionais, também o pagamento de horas extraordinárias, conforme o acordo da empresa. A presidente da Câmara de Santa Cruz confessa que ficou indignada e surpreendida com as declarações de Ricardo Miranda à rádio. O presidente da Associação Desportiva da Camacha disse que poderia repensar a decisão de não se recandidatar se obtivesse garantia de apoio por parte da Câmara ao clube. Aliás, Cinzão assume que a Camacha foi a entidade desportiva do concelho que mais ajuda recebeu.
9: Apenas aceito que me coloquem nas mãos o destino de Santa Cruz. Não posso aceitar que um dirigente desportivo faça depender a sua candidatura, a sua liderança, a uma coletividade desportiva, de uma política desportiva que é sufragada por uma maioria que nos elegeu e que tem dito que ao longo dos últimos anos as nossas diferentes políticas nas diferentes áreas de intervenção têm sido adequadas à realidade de concelho.
10: Ou seja, a revisão dos apoios para a Associação Desportiva da Camacha é uma possibilidade.
9: Não há revisão possível, porque tudo o que nós estamos vindo a fazer, de todos os bolos que nós tivemos para atribuir todos os anos, a Associação Desportiva da Camacha sempre teve direito à fatia maior.
3: Comentário de Hélia Ascensão, depois de Ricardo Miranda ter dito à rádio que se recandidatava caso houvesse disponibilidade para o diálogo por parte da Câmara de Santa Cruz. O dirigente desportivo e a presidente da Câmara devem encontrar-se hoje na apresentação do torneio desportivo da Camacha Cup, que está marcado para, a apresentação está marcada para as 6:30 da tarde. A Câmara Municipal de Santa Cruz investiu 500 mil euros na requalificação da Praia das Palmeiras. A piscina foi remodelada, foi também criada uma rampa de acesso para pessoas com mobilidade reduzida e foram instalados sistemas de iluminação noturna e de bombagem e filtração. O espaço vai ter balneários novos e está aberto a partir de hoje, mas a remodelação da Frente Mar vai continuar, como garante a Presidente da Câmara, Hélia Ascensão.
9: A segunda fase necessariamente terá que contemplar a requalificação do pontão aqui por trás de nós, num investimento significativo que não vai passar apenas por um simples retoque, mas que vai realmente refazer toda a estrutura em ferro e eventualmente também aumentar o pontão. Quem diz o pontão? Diz a restante promenade, diz o mercado municipal. Portanto, há todo um projeto, um tanto quanto ambicioso, que se pretende para esta Frente Mar, para devolver toda a pujança que esta Frente Mar de Santa Cruz já teve.
3: O pontão, situado junto à piscina, deve estar pronto na próxima época balnear. Hoje também foi hasteada a bandeira azul na Praia das Palmeiras, em Santa Cruz. Uma equipa de 4 participantes está a remar entre o Porto Santo e a Madeira. Carlos Lima, Cristiano Perestrelo, Luís Nascimento e Miguel Figueira usam uma canoa tradicional e devem chegar à Praia de São Lázaro por volta das 6 da tarde. A primeira parte do percurso já está cumprida. Os 4 estão muito perto da ponta de São Lourenço, como explica Miguel Figueira.
11: Estamos a fazer agora de 10 em 10 quilómetros, só fazemos os pares. Entretanto, pronto, nestas duas primeiras remadas que demos, 10 quilómetros, só bebemos água, só nos 10 quilómetros que deixamos. Mas agora com o calor e com o sol, vamos fazer paragens de 5 a 5 quilómetros, a beber água. Mas já estamos a 14 quilómetros da Ponta de São Lourenço, atenção.
12: Portanto, já conseguiram fazer uma parte significativa do percurso?
11: Sim, sim.
12: Em termos de mar, tem estado bom?
11: Há um ventinho só do oeste ou algo do género, mas nada de extraordinário.
12: Qual é a estimativa da hora de chegada?
11: Das 5 até às 6 da tarde.
12: E a equipa, vocês os 4, como é que estão?
11: Estamos bem, graças a Deus.
3: Miguel Figueira, ouvido há pouco pelo jornalista Felipe Ramos, na canoa estão sempre dois remadores que trocam de lugar ao longo do percurso. Mayra Santos volta a fazer a travessia entre a Madeira e o Porto Santo. A nadadora explicou à rádio que a prova marcada para amanhã é mais exigente do que a realizada em 2019.
13: Eu acho que essa é a oportunidade de nós fazermos novamente história aqui, através de um trajeto que eu já fiz há 6 anos atrás, sendo que de Porto Santo a Madeira, e agora vou fazer no sentido ao contrário, que é quase impossível devido às correntes, a forte agitação marítima, normalmente, maioritariamente é contra, mas vamos conseguir trazer mais esse desafio aqui para Madeira e passar mais esse feito histórico para o mundo.
3: Mayra Santos parte logo aos primeiros raios de sol pelas 6 da manhã de amanhã da zona da Ponta de São Lourenço e termina a travessia na Calheta, no Porto Santo. A duração estimada é de 16 horas.
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17: Partilho consigo mais uma receita prática e deliciosa para o forno. Lombo assado com batatas. Aqueça o forno a 400 graus Fahrenheit. Tempere 2 libras de lombo de porco com sal, pimenta, alho, louro e 3 onças de azeite. Coloque num tabuleiro com 1 libra de batatas em cubos e um pouco de vinho branco. Leve ao forno por cerca de 50 minutos, regando a meio com o próprio molho. Um prato perfeito para reunir toda a família. Até à próxima receita, aqui na rádio.
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1: Que todos os dias sejam dias de Portugal, de Camões e das comunidades e que as gerações vindouras sintam orgulho em manter a língua e cultura portuguesas. 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Obrigado pela sua preferência. 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Viva Portugal!
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2: Vários serviços dos três hospitais dos Açores estão a funcionar com serviços mínimos ou condicionados devido à greve nacional no setor da saúde. Em causa estão exigências em matéria de progressões na carreira e de melhoria das condições de trabalho. A Ministra da Saúde já aceitou, entretanto, reunir-se na próxima semana com o Sindicato dos Trabalhadores em Funções Públicas e Sociais para discutir estas matérias. Ricardo Freitas.
3: Os três hospitais dos Açores e alguns centros de saúde estão a funcionar de forma condicionada esta sexta-feira por causa da greve nacional no setor da saúde.
4: Quer no Hospital de Angra, quer no Hospital da Horta, os blocos operatórios estão encerrados para função dos serviços mínimos em caso de urgência. Há vários serviços a 100%, outros 80%, 75%, 50%. Embora não tenha dados ainda, a informação que me chegou há pouco é que no Hospital de Ponta Delgada também a adesão é razoável. Aquilo que podemos desde já também reafirmar é que a nível dos centros de saúde há alguma adesão, mas a adesão é bastante mais fraca do que na greve de 3 de junho.
3: João Decmota, do Sindicato dos Trabalhadores em Funções Públicas e Sociais dos Açores, admite que a paralisação decretada a nível nacional não teve a mesma adesão da greve geral que ocorreu no início do mês. Mas lembra que as exigências que estão em cima da mesa, como a progressão das carreiras ou a melhoria das condições de trabalho, são idênticas a todos os profissionais de saúde.
4: Aquilo que é decidido a nível nacional no que toca às carreiras dos profissionais de saúde é também para os profissionais de saúde dos Açores. Tem aplicação em termos de carreira, tem aplicação imediata e, portanto, tudo aquilo que nós estamos a reivindicar a nível nacional é também para os Açores e para a Madeira.
3: Mesmo que não tenha tido grande expressão, a paralisação de hoje já teve um resultado importante na opinião do sindicato.
4: Serviu para a Senhora Ministra da Saúde finalmente marcar com a Federação da Função Pública uma reunião para o dia 24, precisamente por causa das questões que estão em causa nesta greve.
3: As negociações entre o Governo e o sindicato vão decorrer na próxima semana em Lisboa, na busca por um acordo que satisfaça ambas as partes.
2: A cidade de Angra do Heroísmo amanheceu esta sexta-feira com um cheiro nauseabundo na Bahia. Um mau cartaz de visita no primeiro dia das São Joaninas. A Azul Investe, Associação Ambiental da Ilha Terceira, denuncia a situação e pede que se tomem medidas urgentes. Sandra Pimenta.
5: Uma mancha escura na água, lodo no lugar de areia e um cheiro insuportável a esgotos na prainha em Angra do Heroísmo deram o primeiro alerta de que algo não estava bem.
6: Tivemos durante a noite alguma chuva e nós sabemos que quando chove em Angra, as águas superficiais escorrem todas para aquela zona ali da prainha do Patalfanga. Aquela areia que está ali, aquilo não é areia, aquilo é lodo. Além disso, nós tivemos um cheiro característico de esgoto. E então isto leva-nos a crer que o sumidor também debitou para aquela zona também o esgoto daqui do saneamento básico da cidade de Angra.
5: E com a água imprópria a banhos, impõem-se medidas, diz João Medeiros, da Azul Invade, Associação Ambiental da Ilha Terceira.
6: As autoridades não tomam a preocupação de meter ou uma bandeira vermelha ou então uma indicação que as pessoas não deveriam tomar banho enquanto essa situação estivesse ali à superfície, não é? Durante um dia ou dois ou três, não permitir que as pessoas fossem tomar banho numa situação dessas, porque não é agradável ver pessoas a tomar banho no meio de festas.
5: Esta é uma situação recorrente nas zonas balneares da Prainha e do Fanal e que já poderia estar resolvida.
6: Há duas hipóteses. Uma é proibir banhos, aquela prainha não ser de banhos e o fanal também não ser de banhos. A outra é, quando essa situação acontecer, isto é, quando o sumidor debitar todos os esgotos de Angra para o mar, e eles sabem, a Câmara Municipal de Angra sabe quando é que isso acontece, é proibir os banhos durante dois dias, três dias. É uma situação recorrente que já vi várias vezes, já denunciei várias vezes. E o problema aqui está é que as nossas autoridades metem a cabecinha na areia e fazem de conta que não é nada com eles.
5: Preocupação da Azul Invade, que denunciou esta manhã uma descarga de esgotos no mar da Prainha, em Angra do Heroísmo.
2: Contatada pela Antena 1 Açores, a Presidente da Autarquia de Angra do Heroísmo nega que tenha havido uma descarga de esgotos. Fátima Amorim admite que a situação se deve apenas à chuva intensa que caiu esta manhã na cidade e garante segurança aos

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